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5: Se só agora se ligou à Rádio Tagid, saiba que eu sou o Luís Barbosa e que faço diariamente esta viagem entre a meia-noite e as 4 da manhã, cheia de grandes músicas, que tenho todo o gosto em partilhar consigo.

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Boa noite.

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0: Viva! Boa noite. Sabe o quão bom é saber que está aí desse lado para ouvir todas as músicas que escolhi para passar esta madrugada? Pois é, muito bom mesmo. Espero que goste. Obrigado por estar connosco.

0: se é a boa música que procura ouvir esta noite, deixe-me que lhe diga que, na modéstia à parte, preparei para hoje uma grande seleção musical. Está, portanto, no sítio certo para passar uma noite magnífica, com músicas extraordinárias. Obrigado por estar connosco.
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4: Se só agora chegou à nossa companhia, saiba que já iniciamos a viagem de hoje até às 4 da manhã, aqui na Rádio Tágido. Eu sou o Luís Barbosa e faço-lhe companhia, como sempre, todos os dias neste horário. Seja muito bem-vindo.
5: Senhoras e senhores, estamos aqui já a postos. O espetáculo foi estudado, preparado, foi ensaiado até ao mais ínfimo pormenor. Os músicos no seu lugar, as luzes vão acender-se, o som é o melhor. E para mim constitui um prazer, uma honra, é mesmo.

0: Seja muito bem-vindo à Rádio dos Bons Velhos Tempos. Sabe que aqui, a qualquer instante, irá de certeza tocar aquela música de que tanto gosta e que já não ouvia há tanto tempo. Só em radiotágide.pt pode ouvir estas tão boas recordações. Deixe-se ficar por aí. A mim também me sabe bem a sua companhia.
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0: 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É aqui que pode ouvir todos os dias, a qualquer hora, aquelas músicas que nos transportam até outros tempos. À nossa juventude, talvez, que nos põe um sorriso na boca e o pensamento lá longe, que tem o poder de nos trazer um bocadinho de felicidade. Eu espero conseguir trazer-lhe isto esta noite. Faça-me companhia. Tenha uma boa noite.
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0: Se só agora chegou até nós, seja muito bem-vindo. Saiba que no início das madrugadas da Tajid, até às 4 da manhã, sou eu, Luís Barbosa, quem escolhe todas as músicas que vão tocando por aqui. Tenha uma grande noite com a Rádio dos Bons Velhos Tempos.
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Se a sua vida tem uma música, pode ter a certeza que a qualquer momento a vai ouvir aqui na Tágida. Espero que a playlist que escolhi para esta noite seja mesmo do seu agrado. Deixe-se ficar desse lado connosco.

0: E assim caminhamos juntos nesta madrugada com muita música. É tão bom ter a sua companhia aí desse lado. Boa noite, seja bem-vindo à Tágide, a rádio dos bons velhos tempos.
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3: E cá estou eu novamente, literalmente, a dar-lhe música. Sou Luís Barbosa e sou o responsável pela seleção musical desta noite. Espero que goste. Boa noite.

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0: Juntos, nas madrugadas da rádio, vamos ouvindo as músicas que nos marcaram a vida, que nos fazem recordar outros tempos e que, em alguns casos, até nos aceleram o coração. E isto só estás lhe dá a ouvir. Tenha uma boa noite.
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0: E assim caminhamos juntos nesta madrugada com muita música. É tão bom ter a sua companhia aí desse lado. Boa noite, seja bem-vindo à Tágide, a rádio dos bons velhos tempos.

Entre a meia-noite e as quatro da manhã, ofereço-lhe a minha companhia, a minha e a de grandes recordações da música dos bons velhos tempos. Eu sou o Luís Barbosa e tenho muito gosto em entrar nas madrugadas da rádio na sua companhia.

Boa noite. 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
6: Já passam 3 minutos das 4 da manhã. Boa noite, seja muito bem-vindo à Tajid. Eu sou Aurélio Luiz e fico consigo durante as próximas 2 horas com uma mão cheia de boa música. Venha daí comigo.

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E é assim só grandes recordações até às 6 da manhã, aqui na Rádio dos Bons Velhos Tempos. Depois das 6, chega a Helena Gomes, que fica consigo até às 9, altura em que fica online, consigo Carlos Aparício com mais uma edição do 9 e Picos, o programa da manhã da Tágide, até à 1 da tarde. Deixe ficar por aí online connosco. Boa noite.

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0: E cá estou eu nesta viagem até às 6 da manhã, aqui na Rádio dos Bons Velhos Tempos. Façam companhia, vai ver que vai mesmo valer a pena. Por aqui vão passando todas as músicas da sua vida.
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3: Olá, boa noite. Está com a Rádio Tágid. Eu sou Aurélio Luiz. O meu objetivo é que embarque comigo nesta viagem de recordações musicais. É verdade, grandes recordações aqui na Rádio dos Bons Velhos Tempos. Consigo até às 6, deixe-se ficar por aí. Obrigado pela sua companhia.

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0: Olá, o meu nome é Aurélio Luiz e tomo conta de parte das madrugadas, todos os dias aqui na rádio dos bons velhos tempos. Das 4 às 6, sou eu que tomo controle da música que vai passando aqui na sua rádio preferida. Deixe ficar por aí, até já.
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Já reparou que aqui na Tágido passamos músicas que já não ouvem mais lado nenhum? É isso mesmo que fazemos. Vamos lá atrás, no tempo, buscá-las para que as grandes músicas que nos marcaram a vida não sejam esquecidas. Obrigado por nos escolher para a sua companhia neste final de madrugada.

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5: E é só aqui na Tágide que consegue ouvir músicas de outros tempos, que já não ouvem mais lado nenhum. Eu trago-lhe todas as noites grandes recordações. Espero que goste. Fique por aí comigo.

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0: Muitas recordações musicais é o que pode encontrar nas madrugadas da rádio dos bons velhos tempos. Espero que goste tanto de as ouvir como eu gosto de as passar para si. Tenha uma boa noite.
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Olá, seja bem-vindo. Está com a Rádio Tagi, da Rádio dos Bons Velhos Tempos. Eu sou Abreu Luís e faço-lhe companhia todos os dias das 4 às 6 da manhã.

E já só faltam 6 minutos para terminar esta viagem que fazemos todos os dias entre as 4 e as 6 da manhã aqui na Rádio Tarsit. Obrigado por me ter feito tão boa companhia aí desse lado. Volte comigo amanhã para mais 2 horas de música fantástica. Fique bem, até amanhã.

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0: 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É assim na Rádio dos Bons Velhos Tempos. Todos os dias, entre as 6 e as 9 da manhã. Seja muito bem-vindo à Tajid.
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0: Se só agora chegou à nossa companhia, saiba que já iniciamos a viagem de hoje, até às 9 da manhã, aqui na Rádio Tagit. Eu sou a Helena Gomes e faço-lhe companhia, como sempre, todos os dias, neste horário. Seja muito bem-vindo. 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
1: Se está a trabalhar na nossa companhia, saiba que é um prazer poder levar até si estas músicas que certamente ajudam que o dia corra melhor. Eu, da minha parte, tenho todo o gosto em passá-las para si. Fique por aí comigo e tenha uma grande manhã com a Rádio Tangente.
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Viva, bom dia! É tão bom saber que está aí desse lado para ouvir todas as músicas que escolhi para passar esta manhã. Espero que goste. Bom dia!

Está a ouvir a Tágide, a rádio dos bons velhos tempos, que lhe dá a ouvir músicas intemporais. É aqui que pode ouvir, todos os dias, a qualquer hora, aquelas músicas que nos transportam até outros tempos, à nossa juventude, talvez, que nos colocam um sorriso na boca e o pensamento lá longe, que têm o poder de nos trazer um bocadinho de felicidade. Eu espero conseguir trazer isto neste dia. Faça-me companhia. Tenha uma grande manhã.

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4: Só na Tágid lhe damos a ouvir músicas que já não ouvem mais lado nenhum. Eu escolhi um par delas para ouvirmos juntos no início de cada manhã. Fico por aí para as recordarmos juntinhos. E depois das 9, vai continuar bem ligado ao longo do dia com o Carlos Aparício até às 13, a Lourdes Gonçalves até às 16 e o Paulo Delgado até às 20. Bom dia! 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

0: E é assim que acontece, cheio de boa música, o início de cada dia, entre as 6 e as 9 horas, na Rádio dos Bons Velhos Tempos. 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

0: 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Nas manhãs da Tágide só houve grandes recordações. Todos os dias, até às 9 da manhã, trago uma mão bem cheia de boa música para recordarmos juntos. Bom dia!
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0: 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Muito bom dia!
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4: Olá, olá, eu sou a Helena Gomes e estou consigo aqui nas manhãs da rádio até às 9 da manhã em radiotagide.pt. Bom dia, obrigada por estar aí desse lado.

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É ao sabor de grandes músicas que vamos andando nesta manhã, aqui na emissão da Tágida em radiotágida.pt. Tenham um ótimo dia. Venha daí comigo até às 9 da manhã.

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0: Seja muito bem-vindo à Rádio dos Bons Velhos Tempos. Sabe que aqui, a qualquer instante, irá de certeza tocar aquela música de que tanto gosta e que já não ouvia há tanto tempo. Só em radiotagido.pt pode ouvir estas recordações. Deixe-se ficar por aí. A mim também me sabe bem a sua companhia.
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3: Bom dia. A Ministra do Ambiente admitiu problemas na implementação do sistema Volt, nomeadamente por causa da deposição das embalagens na via pública, assegurando que as situações identificadas estão a ser analisadas e resolvidas caso a caso. A Ministra apontou os grandes eventos e festivais como um dos primeiros problemas.
4: Todos os problemas estão a ser vistos. Há ainda alguns problemas que foram identificados. Alguns já se resolveram nos grandes eventos, nos grandes festivais. Foi o primeiro dos problemas que se identificou e foi resolvido. Agora, as questões de pessoas que revolvem um lixo e que para tirar e depois para poderem ter algum financiamento através disso está a ser resolvido com alguns a estudar soluções de ter uns recipientes ao lado onde se põem as garrafas. Portanto, todos os problemas, reuniões com o canal Horeca, portanto, os hotéis, os restaurantes, que também está a trazer alguns problemas de pôr na prática, em operação este sistema.
3: Segundo o Governante, está a ser estudada a colocação de recipientes próprios junto a locais de deposição de resíduos, enquanto estão também a decorrer reuniões com o setor da hotelaria, restauração e similares para ultrapassar dificuldades na aplicação do sistema. Por outro lado, o Ministro da Educação, Ciência e Inovação, Fernando Alexandre, admitiu que o país vai continuar a ter que gerir a falta de professores, particularmente no primeiro ciclo, no dia em que foram denunciados 2.620 horários por preencher. Quanto à falta dos professores, vamos ter durante anos, porque há 4 mil professores a reformarem-se todos os anos, afirmou o titular da pasta.
5: A falta dos professores nós vamos tê-la durante alguns anos, nós temos 4 mil professores a reformarem-se todos os anos. Aquilo que nós já conseguimos resolver é que o professor não falta na sala de aula, porque nós temos instrumentos que permitem compensar o facto de haver no quadro uma vaga por preencher, nomeadamente as horas extraordinárias. Eu volto a recordar que no primeiro semestre de 2026 nós pagámos 20 milhões de euros de horas extraordinárias, precisamente a professor que foram dar as aulas dos professores que ainda não tinham sido substituídos por aposentação ou por doença. E por isso nós teremos sempre, todos os anos e ao longo do ano letivo, falta de professores, porque são milhares que se reformam, são milhares que ficam infelizmente doentes.
3: A Federação Nacional dos Professores tinha denunciado que persistem mais de 2.600 horários em oferta de escola, que correspondem a mais de 50 mil horas por preencher a poucos dias do início do ano letivo. Em resposta, o governante salientou que a tutela já conseguiu assegurar que professor não falta na sala de aula, porque existem instrumentos que permitem compensar o facto de haver outro quadro numa vaga por preencher. A versão definitiva do mapa verde reduz em 15,5% a área inicialmente identificada no Conselho de Abrantes. Ainda assim, Abrantes ocupa o quarto lugar nacional na componente solar e o terceiro na eólica neste mapa. Abrantes continua entre os municípios portugueses com maior área abrangida pelo chamado mapa verde das energias renováveis, apesar da redução introduzida na versão definitiva do programa setorial das zonas de aceleração e implantação de energias renováveis. Os valores constam da resolução do Conselho de Ministros, que foi publicada em Diário de República em 25 de agosto. Mas este mapa não representa autorizações automáticas. Jornalista Patrícia Seixas.
6: A inclusão de uma determinada área no programa setorial das zonas de aceleração da implantação de energias renováveis não significa que toda a superfície venha a ser ocupada por painéis solares ou aerogeradores, nem corresponde à aprovação automática de qualquer central. A resolução esclarece que a inclusão de uma parcela numa zona de aceleração de energias renováveis representa uma avaliação estratégica favorável, mas não altera automaticamente a classificação do solo, nem afasta as servidões administrativas, restrições de utilidade pública e restantes regimes legais. Cada projeto continuará sujeito à verificação das condições técnicas, ambientais e territoriais. Se forem identificados impactos ambientais negativos significativos que não tenham sido considerados na avaliação estratégica, o projeto poderá ter de realizar uma avaliação de impacto ambiental. No caso das centrais solares, o procedimento simplificado previsto para estas zonas apenas pode ser aplicado o projeto cuja área ocupada por painéis não ultrapasse os 200 hectares. O programa estabelece ainda uma distância mínima de 500 metros entre diferentes projetos.
3: Para já, o Presidente da Câmara de Abrantes ainda não quis comentar esta portaria, que está a ser analisada tecnicamente pelos serviços. É uma posição que está a ser secundada pelos autarcas contactados pela Antena Livre, apenas Manuel Morato. O Presidente da Câmara da Barquinha mantém a posição que o município já tinha assumido na consulta pública deste plano. É contra porque não concorda com 14% do seu território, que já tem um terço ocupado por servidões militares, possa vir a ser disponibilizado para receber painéis solares.
7: Ainda é muito cedo para tomar posições definitivas sobre o assunto, até porque o nosso PDM ainda está em trabalho, em execução, e obviamente o reverter isso para o PDM, não, uma coisa não significa taxativamente a outra, ou seja, os 14% que estão propostos nesta portaria não têm que obrigatoriamente, nem nunca irá acontecer, passar para o PDM. De qualquer das formas, importa pôr que a nossa posição inicial, e quando esteve a consulta pública, foi exatamente estarmos contra esta extensa área que é colocada no nosso território.
3: Os municípios abrangidos devem iniciar, quando necessário, a alteração ou revisão dos planos territoriais no prazo de 90 dias a contar de 28 de agosto deste ano de 2026, concluir publicar a atualização num prazo máximo de 24 meses até 28 de agosto de 2028. As temperaturas estão a subir. O IPMA já tinha anunciado o aviso amarelo até esta quinta-feira por causa do calor, em que as temperaturas podem chegar aos 40, 42 graus no interior. Estendeu o aviso para sexta-feira. Assim, os 11 distritos do continente, onde se incluem Santarém, Castelo Branco e Porto Alegre, vão estar na quinta e sexta-feira com aviso amarelo por causa da previsão do tempo quente, com valores elevados da temperatura máxima, segundo o Instituto Português do Mar e da Atmosfera. De acordo com o IPMA, é provável que esta quinta-feira possam existir também poeiras do norte de África nas regiões mais a sul do território. É tudo quanto a notícias. Eu volto aqui uma hora. Tenha uma ótima manhã. Bom dia.
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2: Um dos maiores prazeres que tenham é poder levar até si as grandes músicas de todos os tempos que sou a Tágio de lhe dar a ouvir. E eu sei que também gosta. Por isso, fique por aí e faça-me companhia até às 9 da manhã aqui na Rádio Tágit. Eu sou a Helena Gomes e faço-lhe companhia, como sempre, todos os dias neste horário. Seja muito bem-vindo.

0: Se é boa música que procuro ouvir nesta manhã, deixe-me que lhe diga, modéstia à parte, preparei para hoje uma grande seleção musical. Está, portanto, no sítio certo para passar uma manhã fantástica com músicas extraordinárias. Obrigada por estar connosco.
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0: Entre as 6 e as 9 da manhã, ofereço-lhe a minha companhia, a minha e de grandes recordações da música dos bons velhos tempos. Eu sou a Helena Gomes e tenho muito gosto em entrar nas manhãs da rádio na sua companhia.
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4: Muito bom dia, está com a Tágit. Passam 5 minutos das 9. 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

edição de quarta-feira do Nove Picos. Bem-vindos a esta primeira hora. Eu sou o Carlos Aparício, estou consigo até à uma da tarde. Entretanto, tenho muita música e grandes recordações para passar só para si. Tenha uma grande manhã na nossa companhia. Seja muito bem-vindo à Tagem.

0: 9:16, bom dia, continua com a tarde, este é o 9 e Picos, eu sou o Carlos Aparício e esta é a Rádio dos Bons Velhos Tempos.
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1: Está na hora de espreitarmos o Instituto Português do Mar e da Atmosfera e sabermos quais são as previsões do estado do tempo para quarta-feira, dia 2 de setembro. A previsão é de céu pouco nublado ou limpo, sendo temporariamente com períodos de mais nubosidade no litoral norte e centro até ao início da manhã. Vento fraco ou moderado, até 30 km hora do quadrante oeste. Prevê-se pequena subida da temperatura máxima, em especial nas regiões do interior norte e centro, e há a possibilidade de formação de neblina ou nevoeiro matinal em alguns locais. 24 graus de temperatura máxima é o que se espera para o Porto, 28 para Coimbra, 29 para Faro, 31 para Lisboa e também para Vila de Rei, 32 para Sardual, Tomar e Torres Novas, 33 para Constância, Mação e Vila Nova da Barquinha e 34 de máxima esperam-se para Santarém, Abrantes e também para o Entroncamento.

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3: Bom dia. A versão definitiva do mapa verde reduz em 15,5% a área inicialmente identificada no Conselho de Abrantes. Ainda assim, este Conselho ocupa o quarto lugar nacional na componente solar e o terceiro na eólica. Abrantes continua entre os municípios portugueses com maior área abrangida pelo chamado mapa verde das energias renováveis, apesar da redução introduzida na versão definitiva do Programa Setorial das Zonas de Aceleração de Implantação de Energias Renováveis. Os valores constam da resolução do Conselho de Ministros, publicada em Diário da República, a 25 de agosto, que aprova o programa e estabelece o modelo territorial das zonas destinadas a acelerar a instalação de projetos de energia solar fotovoltaica e eólica terrestre. Mesmo assim, Patrícia Seixas, o mapa não representa uma autorização automática.
4: A inclusão de uma determinada área no programa setorial das zonas de aceleração da implantação de energias renováveis não significa que toda a superfície venha a ser ocupada por painéis solares ou aerogeradores, nem corresponde à aprovação automática de qualquer central. A resolução esclarece que a inclusão de uma parcela numa zona de aceleração de energias renováveis representa uma avaliação estratégica favorável, mas não altera automaticamente a classificação do solo, nem afasta as servidões administrativas, restrições de utilidade pública e restantes regimes legais. Cada projeto continuará sujeito à verificação das condições técnicas, ambientais e territoriais. Se forem identificados impactos ambientais negativos significativos que não tenham sido considerados na avaliação estratégica, o projeto poderá ter de realizar uma avaliação de impacto ambiental. No caso das centrais solares, o procedimento simplificado previsto para estas zonas apenas pode ser aplicado o projeto cuja área ocupada por painéis não ultrapasse os 200 hectares. O programa estabelece ainda uma distância mínima de 500 metros entre diferentes projetos.
3: Para já, o Presidente da Câmara de Abrantes não comentou a portaria que está, disse, a ser analisada tecnicamente e há 24 meses para a sua implementação. É uma posição que está a ser secundada por outros autarcas contactados pela Antena Livre. Apenas Manuel Morato, o Presidente da Câmara da Barquinha, mantém a posição que o município assumiu na consulta pública. É contra porque não concorda que o seu território, que já não é muito grande, tenha um terço de área em servidões militares e agora fique com 14% do seu território para poder ser ocupado por painéis solares.
5: Ainda é muito cedo para tomar posições definitivas sobre o assunto, até porque o nosso PDM ainda está em trabalho, em execução, e obviamente o reverter isso para o PDM, não, uma coisa não significa taxativamente a outra. Ou seja, os 14% que estão propostos nesta portaria não têm que obrigatoriamente, nem nunca irá acontecer, passar para o PDM. De qualquer das formas, importa pôr que a nossa posição inicial, e quando esteve a consulta pública, foi exatamente estarmos contra esta extensa área que é colocada no nosso território.
3: Há municípios que têm muitas áreas, há outros que têm áreas insignificantes. Vila de Rei e Constância não constam com áreas significativas nem na solar nem na eólica. Entretanto, os municípios abrangidos devem iniciar, de acordo com a portaria e, quando necessário, a alteração ou revisão dos planos territoriais no prazo de 90 dias contados desde 28 de agosto de 2026, concluir e publicar a atualização no prazo máximo de 24 meses até 28 de agosto de 2028. As temperaturas estão a subir neste arranque de setembro e o IBMA, que já tinha anunciado aviso amarelo para esta quinta-feira por causa do calor, em que as temperaturas podem chegar aos 40 a 42 graus no interior, estendeu o aviso até sexta-feira. Assim, os 11 distritos do continente, onde se incluem Santarém, Castelo Branco e Porto Alegre, vão estar quinta e sexta-feira em aviso amarelo por causa da previsão de valores elevados da temperatura máxima. Ainda de acordo com o Instituto Português do Mar e da Atmosfera, é provável que esta quinta-feira haja poeiras do norte da África nas regiões mais a sul do território nacional. O Ministro da Educação, Ciência e Inovação, Fernando Alexandre, admitiu que o país vai continuar a ter de gerir a falta dos professores, particularmente no primeiro ciclo do ensino básico. No dia de ontem, que foram denunciados pela FENPROF, 2.620 horários por preencher, Fernando Alexandre comentava desta forma a falta de docentes.
6: A falta dos professores nós vamos tê-la durante alguns anos. Nós temos 4 mil professores a reformarem-se todos os anos. Aquilo que nós já conseguimos resolver é que o professor não falta na sala de aula, porque nós temos instrumentos que permitem compensar o facto de haver no quadro uma vaga por preencher, nomeadamente as horas extraordinárias. Eu volto a recordar que no primeiro semestre de 2026 nós pagámos 20 milhões de euros de horas extraordinárias precisamente a professores que foram dar as aulas dos professores que ainda não tinham sido substituídos por aposentação ou por doença. E por isso nós teremos sempre, todos os anos e ao longo do ano letivo, falta de professores, porque são milhares que se reformam, são milhares que ficam, infelizmente, doentes.
3: A Federação Nacional dos Professores denunciou que persistem 2.650 horários em oferta de escola, que correspondem a mais de 50 mil horas por preencher. Em resposta, o Ministro salientou que a tutela já conseguiu assegurar que o professor não vai faltar na sala de aula. É uma arruada contra a localização de uma unidade de produção de biometano em Argia, Torres Novas, que se vai realizar a 18 de setembro no entroncamento. O anúncio foi feito pelas comissões de utentes dos serviços públicos do Médio Tejo. A iniciativa vai decorrer entre as 18 e as 19h30, com início e fim no largo da Câmara do Entroncamento, sob o lema Argia não é local para a unidade de biometano. Em comunicado, as comissões de utentes justificam a contestação com a proximidade da unidade projetada em relação às zonas habitacionais. Os municípios de Tomar e Mação vão receber equipamentos Starlink para assegurar comunicações por satélite em situações de emergência no âmbito do programa governamental criado após as falhas evidenciadas pelas tempestades no início do ano. O Presidente da Câmara de Tomar, Tiago Carrão, disse que os equipamentos deverão chegar nos próximos dias à Câmara e Juntas de Freguesia daquele concelho, de referir que também o município de Mação recebeu uma indicação que vai ser abrangido pela distribuição dos equipamentos de comunicação por satélite, segundo a informação transmitida pelo Vice-Presidente da Câmara, Pedro Fernandes, na última reunião do Executivo Municipal. Lá de fora chega a notícia de que um cidadão português foi resgatado com vida no Nepal nas últimas horas, quase uma semana depois da enxurrada que atingiu o país e que fez mais de 1000 mortos. A revelação foi feita pelo Ministério dos Negócios Estrangeiros. De acordo com fonte diplomática que cita autoridades do Nepal, 2 cidadãs nacionais continuam, no entanto, desaparecidas. Para já não há detalhes do resgate nem do estado de saúde do homem. Outros 3 portugueses, entre os quais 2 irmãos, já tinham sido resgatados com vida após as cheias. Sobre as 2 portuguesas que continuam desaparecidas, também não há pormenores, nem idades, nem onde vivem. Desconhece-se até se estavam acompanhadas na viagem ao Nepal ou não. Há mais notícias daqui a uma hora. Tenha uma ótima manhã de quarta-feira. Bom dia.
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0: 17 graus é a temperatura certa lá fora neste momento, informa a Meteo Abrantes.
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0: 9h56, quase a chegar ao final desta primeira hora de hoje. Voltamos a seguir às 10 para mais uma hora do 9 e Picos com Carlos Aparício, aqui na Tágede, a rádio dos bons velhos tempos.
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4: Dez e cinco, bom dia, seja bem-vindo.
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4: Seja muito bem-vindo à segunda hora do 9 e Picos desta quarta-feira. Eu sou o Carlos Aparício, estou consigo entre as 9 e a 1 da tarde, todos os dias, de segunda a sexta-feira, com muita música e grandes recordações. Já sabe que também às meias horas tem a informação da redação Media One. Seja bem-vindo à tarde, passe comigo uma grande manhã. Bom dia.

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0: www.radiotargido.pt é onde pode acompanhar toda a emissão da Rádio dos Bons Velhos Tempos. É bom sabê-lo por aí, é muito bom ter a sua companhia. Nós fazemos a nossa parte, levamos até si aquelas músicas que já não houve em mais sítio nenhum. Rádio Tágido, a Rádio dos Bons Velhos Tempos, este é o Nove Picos, eu sou o Carlos Aparício e estou consigo de segunda a sexta-feira entre as 9 e as 13 horas. Agora são 10 horas mais 18 minutos.
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0: 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Edição de quarta-feira do Nove Picos, aqui na Rádio Tágide, Rádio dos Bons Velhos Tempos. Eu sou o Carlos Aparício e estou consigo aqui todos os dias de segunda a sexta-feira, entre as 9 e 1 da tarde. Agora chega a hora de ouvirmos o Daniel Vieira com os seus Dias da História, onde nos traz um acontecimento histórico que aconteceu em anos longínquos. Vamos então ouvir os Dias da História. Em antena fica agora o Daniel Vieira.
1: Os Dias da História, um acontecimento histórico por cada um dos 365 dias do ano. Os Dias da História, uma compilação de Paulo Jorge de Sousa Pinto, com edição de Daniel Vieira. 2 de setembro, 31 a.C. Batalha de Áxio, na atual Grécia. Teve lugar neste dia, junto à costa ocidental grega, perto da atual cidade de Preveza, uma das mais famosas batalhas navais da Antiguidade. O confronto opôs as forças dos cônsulos romanos Otávio e Marco Antônio, contando este com o apoio de Cleópatra, rainha do Egito. O número de navios envolvidos é incerto, mas sabe-se que os de Marco Antônio eram maiores e com maior poder ofensivo. O general Agripa, líder da armada de Otávio, conseguiu contudo manter-se fora do alcance das máquinas de guerra inimigas e as suas galeras, mais rápidas e manobráveis, levaram a melhor. Ao final do dia, e por motivos nunca completamente esclarecidos, Cleópatra e Marco Antônio abandonaram o combate, o que causou a debandada das suas forças, tanto navais como terrestres. Marco Antônio fora companheiro de armas de Júlio César, enquanto Otávio era sobrinho e herdeiro político deste. Ambos haviam lutado contra os assassinos de César e formado uma aliança política com Marco Lépido, em 43 a.C., chamada Segundo Triunvirato. 3 anos mais tarde, Marco Antônio casou com a irmã de Otávio, reforçando assim os laços entre ambos. Porém, a rivalidade latente rapidamente se transformou em hostilidade, que se agravou com a ligação de Marco Antônio a Cleópatra. Em 31 a.C., Otávio e o Senado de Roma proclamaram-no traidor, ao mesmo tempo que declaravam guerra ao Egito, dando início a uma guerra civil que teve o seu desfecho em Áxio. Após a derrota, Marco Antônio e Cleópatra fugiram para o Egito. Perante o avanço dos exércitos inimigos, que invadiram o Egito no ano seguinte, Marco Antônio suicidou-se e Cleópatra acabou por ter o mesmo fim. Cesarião, filho de Cleópatra e Júlio César, foi executado por ordem de Otávio. Com a total submissão do Egito, agora transformado em província romana, e o desaparecimento de Marco Antônio, Otávio tornou-se o senhor incontestado de Roma. Em 27 a.C., o Senado concedeu-lhe o título de Augusto, nome pelo qual ficou conhecido enquanto primeiro imperador romano. Os Dias da História.
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3: Bom dia, o Ministro da Educação, Ciência e Inovação, Fernando Alexandre, admitiu hoje que o país vai continuar a ter de gerir a falta dos professores, em particular no primeiro ciclo, no dia em que foram denunciadas 2.620 horas por preencher. Quanto à falta de professores, vamos tê-la durante alguns anos, porque são 4 mil os professores a reformarem-se todos os anos, afirmou o Ministro da Educação.
4: A falta dos professores nós vamos tê-la durante alguns anos, nós temos 4 mil professores a reformarem-se todos os anos. Aquilo que nós já conseguimos resolver é que o professor não falta na sala de aula porque nós temos instrumentos que permitem compensar o facto de haver no quadro uma vaga por preencher, nomeadamente as horas extraordinárias. Eu volto a recordar que no primeiro semestre de 2026 nós pagámos 20 milhões de euros de horas extraordinárias, precisamente a professores que foram dar as aulas dos professores que ainda não tinham sido substituídos por aposentação ou por doença.
3: A Federação Nacional dos Professores denunciou que persistem 2.650 horários em oferta de escola, que correspondem mais de 50 mil horas por preencher a poucos dias do início do ano letivo. Já o Ministro do Ambiente admitiu ontem que existem problemas na implementação do sistema Volt, nomeadamente por causa da deposição da embalagem na via pública, assegurando que as situações identificadas estão a ser analisadas e resolvidas caso a caso.
5: Todos os problemas estão a ser vistos. Há ainda alguns problemas que foram identificados. Alguns já se resolveram nos grandes eventos, nos grandes festivais. Foi o primeiro dos problemas que se identificou e foi resolvido. Agora, as questões de pessoas que revolvem o lixo e que para tirar e depois para poderem ter algum financiamento através disso está a ser resolvido.
3: Segundo a governante, está a ser estudada a colocação de recipientes próprios junto a locais de deposição de resíduos, enquanto estão também a decorrer reuniões com o setor da hotelaria, restauração e similares para ultrapassar dificuldades na aplicação do sistema. A versão definitiva do mapa verde reduz em 15,5% a área inicialmente identificada no Conselho de Abrantes. Mesmo assim, Abrantes ocupa o quarto lugar nacional da componente solar e o terceiro na eólica. Abrantes continua entre os municípios portugueses com maior área abrangida pelo chamado mapa verde, que pode ser consultado em antenalivre.pt, isto para as energias renováveis. Os valores constam de uma resolução do Conselho de Ministros, publicada em Diário da República, e que aprova o programa e estabelece o modelo territorial das zonas destinadas a acelerar a instalação de projetos de energia solar, fotovoltaica e eólica terrestre em todos os municípios do país. No entanto, o mapa, Patrícia Seixas, não representa uma autorização automática.
6: A inclusão de uma determinada área no programa setorial das zonas de aceleração da implantação de energias renováveis não significa que toda a superfície venha a ser ocupada por painéis solares ou aerogeradores, nem corresponde à aprovação automática de qualquer central. A resolução esclarece que a inclusão de uma parcela numa zona de aceleração de energias renováveis representa uma avaliação estratégica favorável, mas não altera automaticamente a classificação do solo, nem afasta as servidões administrativas, restrições de utilidade pública e restantes regimes legais. Cada projeto continuará sujeito à verificação das condições técnicas, ambientais e territoriais. Se forem identificados impactos ambientais negativos significativos que não tenham sido considerados na avaliação estratégica, o projeto poderá ter de realizar uma avaliação de impacto ambiental. No caso das centrais solares, o procedimento simplificado previsto para estas zonas apenas pode ser aplicado o projeto cuja área ocupada por painéis não ultrapasse os 200 hectares. O programa estabelece ainda uma distância mínima de 500 metros entre diferentes projetos.
3: Para já, o autarca de Abrantes não comenta esta portaria, que está a ser analisada tecnicamente. É uma posição que está a ser secundada por outros autarcas contactados pela Antena Livre. Apenas Manuel Morato, presidente da Câmara da Barquinha, mantém a posição que o município já tinha assumido na consulta pública deste plano. É contra porque não concorda com 14% do seu território alocado a painéis solares, quando já tem um terço ocupado por servidões militares.
7: Ainda é muito cedo para tomar posições definitivas sobre o assunto, até porque O nosso PDM ainda está em trabalho, em execução, e obviamente o reverter isso para o PDM, não, uma coisa não significa taxativamente a outra. Ou seja, os 14% que estão propostos nesta portaria não têm que obrigatoriamente, nem nunca irá acontecer, passar para o PDM. De qualquer das formas, importa pôr que a nossa posição inicial, e quando esteve a consulta pública, foi exatamente estarmos contra esta extensa área que é colocada no nosso território.
3: Isto é um plano para todo o país. Os municípios abrangidos devem iniciar, quando necessário, a alteração ou revisão dos planos territoriais no prazo de 90 dias, a contar de 28 de agosto, concluir e publicar a atualização no prazo máximo de 24 meses, ou seja, até 28 de agosto de 2028. As temperaturas estão a subir. O IPMA já tinha anunciado aviso amarelo para esta quinta-feira por causa do calor, em que as temperaturas podem atingir 40 a 42 graus no interior do território nacional, mas estendeu o aviso até sexta-feira. Assim, 11 distritos do continente, onde estão Santarém, Castelo Branco e Porto Alegre, vão estar quinta e sexta-feira com aviso amarelo por causa da previsão do tempo quente. Ainda de acordo com o IPMA, é provável que esta quinta-feira haja poeiras do norte de África nas regiões mais a sul do território continental. Lá de fora chegou a notícia que um cidadão português foi resgatado com vida no Nepal nas últimas horas, quase uma semana depois da enxurrada que atingiu o país e fez mais de 1000 mortos. A relação foi feita pelo Ministério dos Negócios Estrangeiros, que cita as autoridades do Nepal e que diz que 2 cidadãs nacionais continuam, no entanto, desaparecidas. Para já, não há mais detalhes sobre o resgate nem o estado de saúde do homem. As cheias que atingiram há uma semana no Nepal, junto à fronteira com a China, provocaram 1.114 mortos e deixaram mais de 3.900 pessoas desaparecidas, de acordo com um balanço provisório divulgado pelas autoridades de gestão de emergências daquele país. Do lado chinês, a imprensa estatal deu conta de 16 mortos, 546 desaparecidos na região do Tibete, elevando o balanço provisório da catástrofe nos dois países para 1.130 mortos e ainda 4.462 desaparecidos. Há mais notícias daqui uma hora. Tenha uma ótima manhã. Boa quarta-feira. Bom dia.
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0: E neste momento estão 21 graus lá fora. Quem o diz é a Meteo Brandes.
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0: Está na hora de espreitarmos o Instituto Português do Mar e da Atmosfera e sabermos quais são as previsões do estado do tempo para quarta-feira, dia 2 de setembro. A previsão é de céu pouco nublado ou limpo, sendo temporariamente com períodos de mais nebulosidade no litoral norte e centro até ao início da manhã. Vento fraco ou moderado, até 30 km hora do quadrante oeste. Prevê-se pequena subida da temperatura máxima, em especial nas regiões do interior norte e centro, e há a possibilidade de formação de neblina ou nevoeiro matinal em alguns locais. 24 graus de temperatura máxima é o que se espera para o Porto, 28 para Coimbra, 29 para Faro, 31 para Lisboa e também para Vila de Rei, 32 para Sardual, Tomar e Torres Novas, 33 para Constância, Mação e Vila Nova da Barquinha e 34 de máxima esperam-se para Santarém, Abrantes e também para o Entroncamento.
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0: 10h46, bom dia.
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0: Já só faltam 6 minutos para as 11 da manhã. Nós voltamos logo a seguir às 11 para mais uma hora do 9 e Picos, claro está. Bom dia, até já.
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6: Horas e 3 minutos. Bom dia, bem-vindo à Tagid.
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estou de regresso para a terceira hora do Nove Picos desta quarta-feira. Seja muito bem-vindo, bom dia. Eu sou o Carlos Aparício, estou consigo todos os dias, de segunda a sexta-feira, entre as 9 e 1 da tarde, com muita música e grandes recordações. Deixe-se ficar por aí, vai mesmo valer a pena. Bom dia, seja bem-vindo à tarde.

0: E já passam agora 17 minutos das 11 da manhã.
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0: E agora que passam 31 minutos das 11 da manhã, chegou a hora certa para lhe dar notícias. Até já.
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3: Bom dia. O Ministro da Educação, Ciência e Inovação, Fernando Alexandre, admitiu hoje que o país vai continuar a ter de gerir a falta dos professores, em particular no primeiro ciclo, no dia em que foram denunciadas 2.620 horas por preencher. Quanto à falta de professores, vamos tê-la durante alguns anos, porque são 4 mil os professores a reformarem-se todos os anos, afirmou o Ministro da Educação.
4: A falta dos professores nós vamos tê-la durante alguns anos, nós temos 4 mil professores a reformarem-se todos os anos. Aquilo que nós já conseguimos resolver é que o professor não falta na sala de aula porque nós temos instrumentos que permitem compensar o facto de haver no quadro uma vaga por preencher, nomeadamente as horas extraordinárias. Eu volto a recordar que no primeiro semestre de 2026 nós pagámos 20 milhões de euros de horas extraordinárias, precisamente a professores que foram dar as aulas dos professores que ainda não tinham sido substituídos por aposentação ou por doença.
3: A Federação Nacional dos Professores denunciou que persistem 2.650 horários em oferta de escola, que correspondem mais de 50 mil horas por preencher a poucos dias do início do ano ativo. Já o Ministro do Ambiente admitiu ontem que existem problemas na implementação do sistema Volt, nomeadamente por causa da deposição de embalagem na via pública, assegurando que as situações identificadas estão a ser analisadas e resolvidas caso a caso.
5: Todos os problemas estão a ser vistos. Há ainda alguns problemas que foram identificados. Alguns já se resolveram nos grandes eventos, nos grandes festivais. Foi o primeiro dos problemas que se identificou e foi resolvido. Agora, as questões de pessoas que revolvem o lixo e que para tirar e depois para poderem ter algum financiamento através disso está a ser resolvido.
3: Segundo a governante, está a ser estudada a colocação de recipientes próprios junto a locais de deposição de resíduos, enquanto estão também a decorrer reuniões com o setor da hotelaria, restauração e similares para ultrapassar dificuldades na aplicação do sistema. A versão definitiva do mapa verde reduz em 15,5% a área inicialmente identificada no concelho de Abrantes. Mesmo assim, Abrantes ocupa o quarto lugar nacional da componente solar e o terceiro na eólica. Abrantes continua entre os municípios portugueses com maior área abrangida pelo chamado mapa verde, que pode ser consultado em antenalivre.pt, isto para as energias renováveis. Os valores constam de uma resolução do Conselho de Ministros, publicada em Diário da República, e que aprova o programa e estabelece o modelo territorial das zonas destinadas a acelerar a instalação de projetos de energia solar, fotovoltaica e eólica terrestre em todos os municípios do país. No entanto, o mapa, Patrícia Seixas, não representa uma autorização automática.
6: A inclusão de uma determinada área no programa setorial das zonas de aceleração da implantação de energias renováveis não significa que toda a superfície venha a ser ocupada por painéis solares ou aerogeradores, nem corresponde à aprovação automática de qualquer central. A resolução esclarece que a inclusão de uma parcela numa zona de aceleração de energias renováveis representa uma avaliação estratégica favorável, mas não altera automaticamente a classificação do solo, nem afasta as servidões administrativas, restrições de utilidade pública e restantes regimes legais. Cada projeto continuará sujeito à verificação das condições técnicas, ambientais e territoriais. Se forem identificados impactos ambientais negativos significativos que não tenham sido considerados na avaliação estratégica, o projeto poderá ter de realizar uma avaliação de impacto ambiental. No caso das centrais solares, o procedimento simplificado previsto para estas zonas apenas pode ser aplicado o projeto cuja área ocupada por painéis não ultrapasse os 200 hectares. O programa estabelece ainda uma distância mínima de 500 metros entre diferentes projetos.
3: Para já, o autarca de Abrantes não comenta esta portaria, que está a ser analisada tecnicamente. É uma posição que está a ser secundada por outros autarcas contactados pela Antena Livre. Apenas Manuel Morato, presidente da Câmara da Barquinha, mantém a posição que o município já tinha assumido na consulta pública deste plano. É contra porque não concorda com 14% do seu território alocado a painéis solares, quando já tem um terço ocupado por servidões militares.
7: Ainda é muito cedo para tomar posições definitivas sobre o assunto, até porque O nosso PDM ainda está em trabalho, em execução, e obviamente o reverter isso para o PDM, não, uma coisa não significa taxativamente a outra. Ou seja, os 14% que estão propostos nesta portaria não têm que obrigatoriamente, nem nunca irá acontecer, passar para o PDM. De qualquer das formas, importa pôr que a nossa posição inicial, e quando esteve a consulta pública, foi exatamente estarmos contra esta extensa área que é colocada no nosso território.
3: Isto é um plano para todo o país. Os municípios abrangidos devem iniciar, quando necessário, a alteração ou revisão dos planos territoriais no prazo de 90 dias, a contar de 28 de agosto, concluir e publicar a atualização no prazo máximo de 24 meses, ou seja, até 28 de agosto de 2028. As temperaturas estão a subir. O IPMA já tinha anunciado aviso amarelo para esta quinta-feira por causa do calor, em que as temperaturas podem atingir 40 a 42 graus no interior do território nacional, mas estendeu o aviso até sexta-feira. Assim, 11 distritos do continente, onde estão Santarém, Castelo Branco e Porto Alegre, vão estar quinta e sexta-feira com aviso amarelo por causa da previsão do tempo quente. Ainda de acordo com o IPMA, é provável que esta quinta-feira haja poeiras do norte de África nas regiões mais a sul do território continental. Lá de fora chegou a notícia que um cidadão português foi resgatado com vida no Nepal nas últimas horas, quase uma semana depois da enxurrada que atingiu o país e fez mais de 1000 mortos. A relação foi feita pelo Ministério dos Negócios Estrangeiros, que cita as autoridades do Nepal e que diz que 2 cidadãs nacionais continuam, no entanto, desaparecidas. Para já não há mais detalhes sobre o resgate nem o estado de saúde do homem. As cheias que atingiram há uma semana no Nepal, junto à fronteira com a China, provocaram 1114 mortos e deixaram mais de 3.900 pessoas desaparecidas, de acordo com um balanço provisório divulgado pelas autoridades de gestão de emergências daquele país. Do lado chinês, a imprensa estatal deu conta de 16 mortos, 546 desaparecidos na região do Tibete, elevando o balanço provisório da catástrofe nos dois países para 1.130 mortos e ainda 4.462 desaparecidos. Há mais notícias daqui a uma hora. Tenha uma ótima manhã. Boa quarta-feira. Bom dia.
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0: A Meteo Abrantes informa que neste momento lá fora estão 24 graus.
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1: Ainda até à uma da tarde, cá estou eu, em antena. Sou o Carlos Aparício e levo até si, de segunda a sexta-feira, o Nove e Picos, que é o programa da manhã da Rádio dos Bons Velhos Tempos. Tenha um ótimo dia.
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0: 11h47, continuação de um excelente dia connosco.
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0: Está na hora de espreitarmos o Instituto Português do Mar e da Atmosfera e sabermos quais são as previsões do estado do tempo para quarta-feira, dia 2 de setembro. A previsão é de céu pouco nublado limpo, sendo temporariamente com períodos de mais nebulosidade no litoral norte e centro até ao início da manhã. Vento fraco a moderado, até 30 km/h do quadrante oeste. Prevê-se pequena subida da temperatura máxima, em especial nas regiões do interior norte e centro, e há a possibilidade de formação de neblina ou nevoeiro matinal em alguns locais. 24 graus de temperatura máxima é o que se espera para o Porto, 28 para Coimbra, 29 para Faro, 31 para Lisboa e também para Vila de Rei, 32 para Sardual, Tomar e Torres Novas, 33 para Constância, Mação e Vila Nova da Barquinha e 34 de máxima esperam-se para Santarém, Abrantes e também para o entroncamento.

0: 11 horas 55 minutos, quase a terminar esta hora do 9 e picos, mas depois do sinal horário eu volto para a última hora de hoje. Muita música é o que tem garantido até às 13. Bom dia, até já.
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3: E agora já passam 6 minutos do meio-dia. Seja muito bem-vindo à Tágide, a rádio dos bons velhos tempos.
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3: Postos para esta última hora do 9 Picos desta quarta-feira, seja muito bem-vindo, obrigado pela sua companhia. Eu sou o Carlos Aparício e estou consigo todos os dias, de segunda a sexta-feira, entre as 9 e a 1 da tarde. Seja então muito bem-vindo, tenho muita música para si.

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1: Se só agora entrou em radiotágil.pt, saiba que está no ar o 9 Picos. Este é o programa da manhã aqui na Rádio dos Bons Velhos Tempos. Eu sou o Carlos Aparício, estou consigo todos os dias, de segunda a sexta-feira, entre as 9 e a 1 da tarde. Seja muito bem-vindo e obrigado por nos ter escolhido para a sua companhia.
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0: 28 graus é a temperatura atual. Quem informa é a Meteo Brandes.
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2: Está na hora de espreitarmos o Instituto Português do Mar e da Atmosfera e sabermos quais são as previsões do estado do tempo para quarta-feira, dia 2 de setembro. A previsão é de céu pouco nublado ou limpo, sendo temporariamente com períodos de mais nublosidade no litoral norte e centro até ao início da manhã. Vento fraco a moderado, até 30 km hora, do quadrante oeste. Prevê-se pequena subida da temperatura máxima, em especial nas regiões do interior norte e centro, e há a possibilidade de formação de neblina ou nevoeiro matinal em alguns locais. 24 graus de temperatura máxima é o que se espera para o Porto, 28 para Coimbra, 29 para Faro, 31 para Lisboa e também para Vila de Rei, 32 para Sardual, Tomar e Torres Novas, 33 para Constância, Mação e Vila Nova da Barquinha e 34 de máxima esperam-se para Santarém, Abrantes e também para o Entroncamento. www.radiotajid.pt. É mesmo aqui que pode acompanhar a Rádio dos Bons Velhos Tempos. Muita música e grandes recordações é o que tem sempre garantido na nossa companhia. Este é o 9 e Picos, ainda até às 13. Estamos, portanto, já dentro da última meia hora até ao final do programa de hoje. Eu sou o Carlos Aparício e desejo-lhe um ótimo início de tarde na nossa companhia.
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0: E entramos assim na reta final do 9 e Picos de hoje, já é meio-dia e 47 minutos.
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0: E estamos assim quase no final da edição de hoje do Nove Picos, o programa da manhã da TAGED. Falta uma meia dúzia de minutos para a hora certa, tempo de lhe dizer até amanhã e sugerir que continue a ouvir a emissão da TAGED. Pela minha parte, fico por aqui. Estou de regresso amanhã, claro, às Nove Picos. Obrigado por ter ficado desse lado comigo. Beijinhos e abracinhos. Tenha um excelente dia.
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0: Olá, boa tarde. Eu sou Lourdes Gonçalves e estou aqui consigo na Rádio Tágide, radiotágide.pt. Somos ouvidos em todo o mundo. Obrigado pela sua companhia.
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0: Boa tarde, seja bem-vindo em desenvolvimento já a seguir. Governo aprovou o programa setorial das zonas de aceleração da implantação de energias renováveis. O mapa não é consensual, autarcas são cautelosos nas reações e têm serviços técnicos a estudar o documento. Barquinha mantém a mesma posição, não quer 14% do território para painéis solares, quando já tem um terço alocado a servidões militares. O município de Mação vai ocupar as antigas instalações da zona agrária da vila. Constância e a conclusão do PRR, Sérgio Oliveira diz que o país não estava preparado a nível empresarial para um pacote de obras desta dimensão. Às quartas-feiras, a Opinião tem assinatura e voz quinzenalmente com André Grácio. O desenvolvimento vem já a seguir. Fique por aí. Tenha uma boa tarde.
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0: Boa tarde, seja bem-vindo. A Unidade Local de Saúde do Médio Tejo acionou, através da Unidade de Saúde Pública, o Alerta Laranja de Saúde Pública, devido à previsão de temperaturas extremamente elevadas para os próximos dias. Os termómetros deverão ultrapassar os 38 graus na região. A ULS do Médio Tejo alerta para os riscos associados ao episódio de calor extremo, sobretudo entre os grupos mais vulneráveis, como idosos, em particular os que vivem sozinhos ou em locais isolados, bebés, crianças pequenas, pessoas com doenças crónicas, população acamada ou dependente e trabalhadores com atividade no exterior. A exposição prolongada a temperaturas muito elevadas pode provocar desidratação e exaustão pelo calor, além de poder contribuir para a descompensação de doenças crónicas, nomeadamente a diabetes, hipertensão, a insuficiência renal ou respiratória. A Unidade Local de Saúde chama particularmente a atenção para os idosos em situação de isolamento ou sem uma rede familiar próxima. A instituição apela por isso à colaboração da comunidade, pedindo que familiares, vizinhos e conhecidos estejam atentos às pessoas que são mais vulneráveis e que sinalizem situações de isolamento às autoridades locais ou então através da linha SNS 24, número 808-24-24-24, permitindo uma intervenção preventiva. Perante a previsão das temperaturas superiores a 38 graus Celsius, o ULS Médio Tejo deixa várias recomendações à população: evitar a exposição direta ao sol entre as 11 da manhã e as 5 da tarde, beber água ou sumos naturais sem açúcar regularmente, mesmo que não tenha sede, manter os medicamentos a temperaturas inferiores a 25 graus, recorrendo ao frigorífico quando necessário, evitar esforços físicos e deslocações desnecessárias e garantir que os idosos permaneçam sempre que possível em locais frescos e acompanhados. Quanto aos trabalhadores ao ar livre, devem realizar pausas frequentes, procurar locais de sombra e reforçar a proteção solar. A ULS Médio Tejo reforça que os cuidados devem ser mantidos durante o período de temperaturas elevadas, com especial atenção às pessoas mais vulneráveis aos efeitos de calor. E a entrada em alerta laranja de saúde pública no Médio Tejo tem muito a ver com as previsões que o Instituto Português do Mar e da Atmosfera coloca para vários distritos do país. São 11 distritos que vão estar em aviso amarelo esta quinta e sexta-feira, onde se incluem Santarém, Castelo Branco e Porto Alegre, e em algumas zonas do interior do país há mesmo a possibilidade das temperaturas chegarem aos 42 graus Celsius. De acordo com o IPMA, é provável que esta quinta-feira haja também poeiras no norte de África, nas regiões mais a sul do território. A Ministra do Ambiente admitiu problemas na implementação do sistema Volt, nomeadamente por causa da deposição de embalagens na via pública, assegurando que as situações identificadas estão a ser analisadas e resolvidas caso a caso. Maria de Palma Ramalho, em declarações aos jornalistas em Bruxelas, após reuniões da Comissão Europeia, salientou que todos os problemas estão a ser vistos.
2: O sistema Volt é tão bem, isso também gostava de clarificar. É um sistema europeu em que vai ser obrigatório todos os países europeus terem esse sistema. Nós fomos o 18º país a implementar esse sistema. Em todos eles, no início, houve perturbações, portanto é um sistema que é complexo, mas é muito útil para reutilizar as garrafas de plástico e tudo o que é latas, portanto...
3: Tem que haver fiscalização.
2: Sim, e todos os problemas estão a ser vistos. Há ainda alguns problemas que foram identificados. Alguns já se resolveram nos grandes eventos, nos grandes festivais. Foi o primeiro dos problemas que se identificou e foi resolvido. Agora, as questões de pessoas que revolvem o lixo e que, para tirar e depois para poderem ter algum financiamento através disso, está a ser resolvido com alguns a estudar soluções de ter uns recipientes ao lado onde se põem as garrafas. Portanto, todos os problemas, reuniões com o canal Horeca, portanto, os hotéis, os restaurantes, que também está a trazer alguns problemas de pôr na prática em operação este sistema. Portanto, caso a caso, estamos a resolver. Está esta associação, a SDR, que é uma associação que envolve os grandes produtores, grandes e pequenos, mas a maior parte dos produtores de bebidas, e também os supermercados e o pequeno comércio.
0: De acordo com o governante, está a ser estudada a colocação de recipientes próprios junto aos locais de deposição de resíduos, enquanto estão também a decorrer reuniões com o setor da hotelaria, restauração e similares para ultrapassar dificuldades na aplicação do sistema. O Ministro da Educação, Ciência e Inovação, Fernando Alexandre, admitiu ontem que o país vai continuar a ter de gerir a falta de professores, particularmente no primeiro ciclo, no dia em que foram denunciados 2.620 horários por preencher. Quanto à falta de professores, vamos tê-los durante alguns anos, porque há 4 mil professores a reformarem-se todos os anos, afirmou Fernando Alexandre.
3: A falta dos professores nós vamos tê-la durante alguns anos. Nós temos 4 mil professores a reformarem-se todos os anos. Aquilo que nós já conseguimos resolver é que o professor não falta na sala de aula, porque nós temos instrumentos que permitem compensar o facto de haver no quadro uma vaga por preencher, nomeadamente as horas extraordinárias. Eu volto a recordar que no primeiro semestre de 2026 nós pagámos 20 milhões de euros de horas extraordinárias, precisamente a professores que foram dar as aulas dos professores que ainda não tinham sido substituídos por aposentação ou por doença. E por isso nós teremos sempre, todos os anos e ao longo do ano letivo, falta de professores, porque são milhares que se reformam, são milhares que ficam infelizmente doentes. Tem a ver com a dimensão também da escola pública em Portugal, mas nós temos mecanismos para garantir essa substituição e estamos também a investir no longo prazo com mais formação, com protocolos com as instituições de ensino superior, pagando as bolsas aos estudantes de educação básica, que não pagam a propina, é paga pelo Estado. E por isso é um conjunto de medidas, umas mais de urgência, de curto prazo, e outras mais de longo prazo, que dão resposta a este problema grave e que durante muitos anos foi ignorado. O primeiro ciclo é um problema mais difícil de resolver, mas aquilo que nós temos feito é encontrar soluções. Nós, os serviços, não é? As escolas, os problemas acabam por ser sempre resolvidos com os meios que o Ministério dá, mas obviamente no seio das escolas, com a colaboração dos municípios. E a solução que muitas vezes é encontrada é onde não há a desdobrar as turmas, ou seja, de manhã e de tarde, é em alguns casos ter as turmas até ao limite do número de alunos, ou seja, mas as escolas, aquilo que nós temos que garantir é que não há nenhum aluno na escolaridade obrigatória que fique de fora. Isso não pode acontecer, e por isso nós temos que dar resposta, e estamos a dar resposta a esse problema.
0: A Federação Nacional dos Professores denunciou que persistem 2.650 horários em oferta de escola que correspondem a mais de 50 mil horas por preencher a poucos dias do início do ano letivo. Em resposta, o Ministro salientou que a tutela já conseguiu assegurar que professor não falta na sala de aula. O Ministro da Educação, Fernando Alexandre, disse também que os candidatos à segunda fase do ensino superior são os mais prejudicados com os atrasos nas correções dos exames, mas, no entanto, confia que as instituições tenham mecanismos para a sua integração.
3: Nas alterações de calendário que nós fizemos, eu diria que este é de facto o efeito mais negativo para um conjunto de alunos que, apesar de tudo, são cerca de 10% dos alunos que entram no ensino superior em Portugal, mas obviamente são importantes. Eu penso que a maioria das instituições vão iniciar as aulas como previsto, aliás não tenho informação em contrário, e as instituições também têm processos de recuperação de aulas para aqueles que vão entrar as duas semanas mais tarde, que vão ser de facto um pouco prejudicados por isso, mas as instituições também estão habituadas, sobretudo aquelas que recebem mais alunos da segunda fase, normalmente são mais as instituições do interior, a ter preparados mecanismos precisamente para a integração destes alunos que chegam já com o ano letivo a decorrer. É uma decisão que é no âmbito da autonomia das instituições e volto a dizer que afeta um número pequeno de instituições e um número relativamente reduzido de alunos. Mas, obviamente, as instituições deverão tomar as medidas que permitam compensar, no caso das instituições que comecem o calendário mais cedo, a perda de aprendizagens que pudesse resultar daí. Há outras que eu sei que vão começar um pouco mais tarde e conseguem depois recuperar, ou seja, as aulas depois podem acabar em janeiro em vez de acabarem em dezembro, por exemplo.
0: Das 56.228 vagas iniciais na primeira fase, foram colocados 49.991 alunos, mas destes, 4.512 não se inscreveram, pelo que, após reclamações, acabaram por resultar nos mais de 11.112 lugares ainda disponíveis, segundo dados divulgados pelo Instituto para o Ensino Superior. O Governo aprovou o programa para as zonas de aceleração e implantação de energias renováveis, identificando em todo o país áreas consideradas adequadas para centrais solares, fotovoltaicas ou parques eólicos. As áreas agora assinaladas poderão beneficiar de procedimentos ambientais, energéticos e urbanísticos simplificados, depois de serem aferidas à escala municipal e integrados nos respectivos planos diretores municipais. A versão definitiva do mapa verde reduz em 15,5%, a área inicialmente identificada no Conselho de Abrantes. Ainda assim, Abrantes ocupa o quarto lugar nacional na componente solar e o terceiro na eólica. A jornalista Patrícia Seixas espreitou a portaria publicada em Diário de República e traz agora os valores que estão previstos no documento.
4: Abrantes continua entre os municípios portugueses com a maior área abrangida pelo chamado Mapa Verde das Energias Renováveis, apesar da redução introduzida na versão definitiva do Programa Setorial das Zonas de Aceleração da Implantação de Energias Renováveis. Os valores constam da resolução do Conselho de Ministros, publicada no Diário da República a 25 de agosto, que aprova o programa e estabelece o modelo territorial das zonas destinadas a acelerar a instalação de projetos de energia solar fotovoltaica e eólica terrestre. Na versão definitiva, Abrantes tem 7.031 hectares identificados para energia solar e 3.543 hectares para energia eólica. Na proposta submetida à consulta pública, estavam assinalados 7.781 hectares para solar e 4.735 hectares para eólica. A comparação entre os dois documentos representa uma redução de 749 hectares na componente solar, equivalente a 9,6%, e de 1.191 hectares na eólica, ou 25,2%. Somadas as duas componentes, a área representada no modelo nacional passou de 12.516 para 10.575, menos 1.940 hectares, o que corresponde a uma diminuição de 15,5%. Apesar da redução, Abrantes mantém uma posição de destaque no mapa nacional. De acordo com a resolução do Conselho de Ministros, o Conselho aparece em quarto lugar na área com aptidão para a produção solar fotovoltaica, depois de Mortágua, Castelo Branco e Sertã. Na energia eólica terrestre, Abrantes ocupa o terceiro lugar em área absoluta, sendo ultrapassado apenas pela Chamusca e pela Covilhã. Os 7.031 hectares destinados à componente solar representam 9,84% do território do Conselho, enquanto os 3.543 hectares identificados para energia eólica correspondem a 4,96% da superfície municipal. A soma destas percentagens não significa necessariamente que 14,8% do território de Abrantes esteja abrangido, uma vez que poderão existir áreas com aptidão simultânea para as duas tecnologias. A redução efetuada em Abrantes foi inferior à registada no conjunto do país. Entre a proposta inicial e a versão definitiva, a área nacional para projetos solares diminuiu 58,6% e a destinada à energia eólica caiu 47,2%. Em Abrantes, as reduções ficaram pelos 9,6% e 25,2%, respectivamente. Mas vamos aos números das maiores áreas para energia solar. Na primeira posição aparece o Conselho de Mortágua, com uma área de 9.201 hectares, ou seja, 36,63% do percentagem do Conselho. Na segunda posição, Castelo Branco, com 7.600 351 hectares, 5,3%. Na terceira posição, a Sertã, com 7.601 hectares, 17,02% de percentagem do concelho. Na quarta posição aparece então Abrantes com 7.031 hectares, ou seja, 9,84%. Quinto, com o município de Proença Nova, com 6.328 hectares, ou seja, 16% de percentagem do concelho. Já no que concerne às maiores áreas para energia eólica, na primeira posição aparece o concelho da Chamusca, com 8.998 hectares, ou seja, 12,06% de percentagem do concelho. Na segunda posição, a Covilhã, com 4.226 hectares, ou seja, 7,61%. Na terceira posição, o concelho de Abrantes, com 3.543 hectares, correspondente a 4,96%. Quarto, Castelo Branco, com 3.136 hectares, que corresponde a 2,18% do concelho. E na quinta posição, Santiago do Cacém, com 2.279 hectares, correspondentes a 2,15%.
0: Os autarcas da região contactados pela Antena Livre não comentaram o plano ou os valores nele definidos. Por um lado, há 2 anos para a sua implementação. Por outro, os serviços técnicos na Generalidade estão a analisar uma portaria de dezenas e dezenas de páginas. Todos salientaram, no entanto, que não há obrigatoriedade de preencher as áreas definidas na portaria. E há mesmo algumas fontes contactadas pela Antena Livre que dizem que estes valores podem ser de aceleração, mas os municípios podem também fazer travão, porque vai depender dos municípios. Manuel Morato, presidente da Câmara de Barquinha, mantém a mesma posição já conhecida na consulta pública. 14% de área territorial que estão propostos na portaria não têm obrigatoriamente, nem nunca irá acontecer, passarem para o PDM. Disse o autarca, que explicou numa declaração curta, que o seu concelho já tem 1/3 do território em áreas de servidão militar, onde não é possível fazer o que quer que seja.
5: Ainda é muito cedo para tomar posições definitivas sobre o assunto, até porque o nosso PDM ainda está em trabalho, em execução, e obviamente o reverter isso para o PDM, não, uma coisa não significa taxativamente a outra, ou seja, os 14% que estão propostos nesta portaria não têm que obrigatoriamente, nem nunca irá acontecer, passar para o PDM. De qualquer das formas, importa pôr que a nossa posição inicial, e quando esteve a consulta pública, foi exatamente estarmos contra esta extensa área que é colocada no nosso território. 14% continua a ser uma percentagem muito elevada, tendo em consideração, inclusive, que 1/3 do nosso território está em servidão militar, onde nada disto pode ser feito sem qualquer autorização dos militares, e, portanto, não depende único exclusivamente do município. Por isso, mantenho a posição de que estou contra completamente este tipo de valores, de percentagens para o nosso território. Mas tudo isto ainda é muito cedo para se ter uma posição concreta e definitiva.
0: A portaria e os mapas solar e eólico de todo o país, de todos os concelhos, podem ser consultados em antenalivre.pt. As câmaras municipais terão agora de aferir os limites às zonas à escala local e proceder à integração no plano diretor municipal. As autarquias podem, no entanto, excluir áreas consideradas incompatíveis com o modelo territorial, os usos dos solos, as condicionantes ambientais, o património ou outras restrições. Essas exclusões terão, porém, de ser tecnicamente fundamentadas e sustentadas por cartografia adequada. Mas este mapa, apesar de publicado em Diário da República, não representa a autorização automática para parques solares ou eólicos. Patrícia Seixas.
4: A inclusão de uma determinada área no programa setorial das zonas de aceleração da implantação de energias renováveis não significa que toda a superfície venha a ser ocupada por painéis solares ou aerogeradores, nem corresponde à aprovação automática de qualquer central. A resolução esclarece que a inclusão de uma parcela numa zona de aceleração de energias renováveis representa uma avaliação estratégica favorável, mas não altera automaticamente a classificação do solo, nem afasta as servidões administrativas, restrições de utilidade pública e restantes regimes legais. Cada projeto continuará sujeito à verificação das condições técnicas, ambientais e territoriais. Se forem identificados impactos ambientais negativos significativos que não tenham sido considerados na avaliação estratégica, o projeto poderá ter de realizar uma avaliação de impacto ambiental. No caso das centrais solares, o procedimento simplificado previsto para estas zonas apenas pode ser aplicado o projeto cuja área ocupada por painéis não ultrapasse os 200 hectares. O programa estabelece ainda uma distância mínima de 500 metros entre diferentes projetos.
0: Os municípios dispõem agora de 90 dias para iniciar o procedimento de alteração ou revisão dos planos territoriais e de 24 meses para publicar essa atualização. A reabilitação da extensão de saúde de Santa Margarida e parte da intervenção no Centro de Saúde de Constância ficaram concluídas no âmbito do Plano de Recuperação e Resiliência. Já as duas maiores intervenções financiadas pelo programa no Conselho de Constância, a Loja do Cidadão e três fogos de habitação a custos acessíveis na Rua Grande, chegaram ao final de agosto ainda em obra. O Presidente da Câmara de Constância, Sérgio Oliveira, acredita, no entanto, que estarão concluídos nos próximos dois meses e que serão encontradas soluções para assegurar o financiamento. Com o PRR a chegar ao final do período previsto para a execução dos investimentos, a 31 de agosto, o último, Constância apresenta um balanço com projetos concluídos, mas também com estas principais empreitadas ainda em curso. Em declarações à Antena Livre, o Presidente da Câmara de Constância explicou que ficaram totalmente executadas as intervenções de saúde de Santa Margarida e também no Centro de Saúde de Constância. Sérgio Oliveira diz também que o país não estava preparado para um pacote desta dimensão. Não há empresas para fazer todas as obras que, entretanto, avançaram no terreno.
6: Nós, digamos assim, obras completamente executadas, tivemos a reabilitação da extensão de saúde de Santa Margarida e uma parte do Centro de Saúde em Constância. As duas maiores obras financiadas pelo PRR, portanto, ainda não estão concluídas, que é a Loja do Cidadão e os três fogos de habitação a custos acessíveis na Rua Grande, portanto, estão com taxas de execução significativas e contamos que estejam concluídas nos próximos dois meses.
0: Em termos de programação ou reprogramação, isto vai aqui implicar alguma necessidade de ajustar as coisas com o próprio programa ou já estaria previsto, enfim, que o programa terminou, mas há aqui financiamento para garantir a conclusão destas obras?
6: Aquilo que nos foi transmitido no que se refere à habitação foi de que, no caso dos nossos três fogos de habitação com custos acessíveis, está incluído naquela definição, naquela orientação que o próprio Secretário de Estado da Habitação deu da conclusão substancial da empreitada. Portanto, e a nossa está nesse bolo, portanto, está validado pelo IRU, portanto, e tudo aponta para que exista continuidade no financiamento para concluirmos a intervenção. No que se refere à Loja do Cidadão, portanto, eu não tenho nada, não temos nada ainda formalizado, mas é aquilo que nos foi transmitido pela ART, pela Agência para a Reforma do Estado, foi para darmos continuidade à obra, continuarmos a executar a obra que existiria. Com certeza uma solução para que a obra fosse concluída e para que a obra da Loja de Cidadão abrisse ao público.
0: Presidente, este programa fechou, entretanto há um Portugal 2030 para cumprir, mas há também um PTRR que foi lançado a nível nacional pelo Governo Português. Deste ponto de vista e neste quadro interno já está identificado aquilo que pode vir a ser incluído ou apresentado para financiamento deste PTRR?
6: Nós, na altura em que o Governo desenhou esse programa, nós fizemos chegar os nossos contributos através da CIMT e a CIMT elaborou, digamos assim, um bolo de todos os municípios e enviou para o Governo. Portanto, nós que tínhamos conhecimento nesta fase que existam algumas linhas de financiamento abertas nesse programa, não temos conhecimento disso, portanto, mas que o Governo ainda não criou mecanismos de financiamento para essas intervenções que foram sinalizadas. Relativamente ao PT 2030, portanto, o município já se encontra, digamos assim, com três processos bastante avançados: a eficiência energética da piscina e a fase 1 do ciclo urbano da água, que irão à próxima reunião de Câmara para a adjudicação das empreitadas já. E estamos desse ponto de vista à espera ainda, no âmbito do PT 2030, que abra um novo aviso para a ampliação das zonas industriais, que temos o contrato de empreitada assinado, estamos só mesmo à espera que abra esse aviso para submetermos a candidatura e para avançarmos com a obra. Portanto, nós nestas três intervenções estamos a falar, portanto, do ciclo urbano de água, 1.700.000, a fase 1, piscina 500.000 e ampliação da zona industrial mais 500.000. Portanto, estamos a falar de 2.700.000 euros de investimento que terá que ser executado nos próximos anos, para além de que depois temos a fase 2 do ciclo urbano da água, que é mais 1 milhão e tal, temos a reabilitação da igreja matriz. Portanto, o município está empenhado em efetivamente executar o PT 2030 e concluir estes dois investimentos que são fundamentais, que são do PRR, serão sempre do PRR, independentemente. Claro. Da parte final ser financiada por outro instrumento que venha a ser criado. Portanto, para fecharmos este capítulo e podermos avançar em outros capítulos. Portanto, eu tenho dito isto algumas vezes e vou repetir outra vez, nós não nos queremos esquecer. Portanto, e muitas vezes o cidadão comum acha que isto que é uma desculpa dos políticos, mas a verdade é que o país... Acho que todos nós devemos fazer esta reflexão, e esta reflexão, isto não é uma crítica a ninguém, que fique claro, não é uma crítica a ninguém, devemos todos fazer esta reflexão. O país tem em execução, ao mesmo tempo, três instrumentos de financiamento comunitário. O antigo quadro comunitário de apoio, o PRR e o novo quadro comunitário de apoio, que entrou também em funcionamento. E o país não tinha capacidade, a nível, nomeadamente, de construção civil, de mão de obra suficiente, de empresas suficientes para dar resposta à quantidade de obras que foram e concursos que foram lançados.
0: E depois ainda caiu uma tempestade que também veio agravar essa situação, Presidente.
6: Sim, a tempestade veio agravar esta situação. Obviamente que existem aspectos, no caso específico de Constância, da loja do cidadão, que não é apenas só isto. Portanto, houve ali também questões inerentes ao próprio empreiteiro, que devia ter avançado a outro ritmo e não avançou, e por esse motivo o município também já aplicou duas multas, duas penalidades, uma no montante de 19 mil euros e outra no montante de 15 mil. E se houver mais atrasos, continuaremos a aplicar estas multas. Mas é preciso que o país faça uma reflexão disto. É preciso que o país faça uma reflexão a nível da habitação. No caso de Constância, nós temos efetivamente, por um lado, a oferta do mercado privado a crescer no concelho, portanto, a disponibilidade de habitação, mas uma habitação que é um valor alto para aquilo que se pretende e para aquilo que a classe média consegue aceder. Sim. Portanto, nós precisamos de criar uma resposta maior a nível da habitação pública, mas acho que desse ponto de vista o país também deve fazer uma reflexão se tem sentido centralizar tudo no Instituto da Habitação, no Iru, ou porque não criar mecanismos com regras definidas e entregar conforme é feita a distribuição das verbas a nível dos fundos comunitários, portanto, União Europeia, o Governo de CCDR, CCDR CIMS e nas CIMS os Presidentes de Câmara entendem-se conforme é feito, como é que deve ser os critérios de distribuição dos valores, mediante aquelas regras, custo padrão, a casa não pode ter mais do que estes metros quadrados, os materiais a usar têm que ser estes, porque isso facilita muito e tira muita burocracia de um processo que a nível da habitação foi altamente burocrático, e se calhar se nós não tivéssemos tido um processo tão burocrático a nível da habitação, se calhar o país, eu ouvi um número um dia destes, que estavam prontos 26 mil casas, se calhar podíamos ter o dobro deste valor de casas de habitação com custos acessíveis disponíveis em Portugal. Portanto, é preciso que o país, agora nestes meses, e sabendo nós que temos em mão o PT 2030, porque também 2030 é já amanhã, não falta assim tanto tempo, é já amanhã. Nós estamos já numa corrida contra o tempo para cumprir as exigências que a União Europeia tem sobre a execução deste ano e do próximo ano. Mas é preciso que se pare um bocadinho para pensar que se tiver que responsabilizar mais as autarquias em determinados aspectos, que se responsabilize, dando meios para essa responsabilidade, mas que efetivamente não se centralize. Nomeadamente na área da habitação, que é um problema que nós continuamos a ter.
0: Essa foi uma das grandes queixas, Presidente, das câmaras, e foi aqui transversal a todas as câmaras, é o problema da habitação e essa dificuldade depois de articular, ou essa complexidade de articular com o Iru, e quando foi necessário, em alguns casos, em fazer um, dois, três concursos públicos porque não apareceram empreiteiros.
6: Sim, nós no nosso caso lançámos um concurso para fazer, embora não me falha, 15 ou 16 fogos, que ficou 4 ou 5 vezes deserto. Não apareceu ninguém. para aquele concurso. Não apareceu ninguém, portanto, e isto fez com que, efetivamente, no nosso caso, de habitação a custos acessíveis neste momento, vamos concluir três focos. Portanto, é o que temos. Temos os outros projetos todos prontos para lançar esses 16 ou 17 e temos mais outro projeto finalizado com mais 10 focos. Portanto, Constância neste momento tem projetos de execução preparados para avançar com entre 25 a 26 focos de habitação a custos acessíveis. Portanto, estamos apenas à espera que haja alguma luz ao fundo do túnel, alguma indicação a nível nacional de que vai existir esta linha de financiamento, podem se candidatar aqui e podem avançar com essa questão, mas que não se centralize isto. Portanto, isto não é uma crítica ao Iru, não é nada disso, porque o Iru, com a estrutura de recursos humanos que tem, que aquilo que fomos tomando conhecimento é bastante diminuta, portanto as pessoas esforçaram-se e tentaram fazer o melhor que podiam e que conseguiam com um quadro pessoal bastante reduzido e com regras muito apertadas e muito rigorosas a esse nível. Portanto, acho que o país tem que fazer uma reflexão, porque efetivamente nós aqui em Constância, e é o país todo, não é só em Constância, portanto, mas nós aqui temos uma vantagem, porque acaba por ser uma vantagem, ou seja, o mercado privado está a investir, estão a ser criadas novas habitações, está a ser criada a propriedade horizontal, quer em Constância, quer num futuro próximo em Montalvo, com muitos fogos, mas efetivamente a valores que não são acessíveis a todas as famílias.
0: Terminado o ciclo PRR, a Câmara de Constância vira agora atenções para o Portugal 2030, onde tem três processos considerados bastante avançados. São eles a primeira fase do ciclo urbano da água, 1,7 milhões de investimento, eficiência energética da piscina, estimada em 500 mil euros, e a ampliação das zonas industriais, também um investimento estimado em cerca de 500 mil de euros. Em Mação, a Câmara está a preparar a utilização das antigas instalações da zona agrária, também conhecida como antiga Drabi, depois de ter recebido a chave do edifício, embora permaneçam dúvidas sobre a formalização da transferência do imóvel do Estado. A situação foi levantada pela vereadora do PSD, Margarida Lopes, na última reunião do Executivo Municipal. A eleita, social-democrata, questionou o Presidente da Câmara sobre a retirada do mobiliário e outras estruturas existentes naquele edifício, bem como sobre a forma como o município obteve acesso às instalações.
7: Também tive conhecimento de que os serviços da Câmara estiveram a retirar algumas coisas, julgo, como mobiliário e outras estruturas que pudessem lá estar nas instalações da antiga zona agrária. Como é que isto se processou, a questão das chaves, porque as chaves não tinham sido entregues à Câmara, estavam na posse da CCDR, mas entretanto havia aquela questão que não sabiam onde é que estavam as chaves, como é que entretanto foi feito todo este processo, e também de que forma, supostamente,

0: condições para o poder utilizar, afirmou o autarca. José Fernando Martins reconheceu, contudo, que existem situações difusas e obscuras relativamente ao património do Estado existente no concelho, nomeadamente a antiga repartição de finanças, a tesouraria, a zona agrária e as antigas casas de função dos magistrados do Tribunal de Maçã.
1: Relativamente à questão da zona agrária, esta questão do património que é do Estado e que está no concelho, como a antiga repartição de finanças, a tesouraria, a zona agrária, os apartamentos das casas de função dos juízes, tudo isto constava do despacho da transferência de competências. Há situações aqui muito difusas e muito obscuras relativamente a estas situações, até porque as casas de função dos juízes constavam desse despacho e depois, a posteriori, já não estão, porque o Iru terá feito qualquer coisa, andamos à procura disso, porque se elas constam no despacho da transferência de competências para a confirmação, e aquilo que diz a lei é que o património que haveria reverteria a favor do município, e portanto depois temos o outro problema, que é o do problema da antiga escola secundária, que não constou do despacho porque estava ocupado, não estava devoluta, porque se tivesse devoluta iria constar do despacho. Portanto, há aqui uma baralhação completa com isto. Relativamente à antiga Drabi, a chave foi-nos entregue, e a partir do momento que nos é entregue a chave, entendemos, e constamos do despacho, entendemos que temos condições para poder utilizar. Aquilo que fizemos foi se tentar perceber, porque estamos em margem, há de vir aqui para breve o projeto da remodelação deste edifício municipal, e aquilo que vamos precisar é de instalar serviços em alguns setores dentro da vila. Quando já falámos aqui até às vezes sobre isso, sobre a perspectiva de colocar grande parte dos serviços no Senfic, mas há serviços principais, nomeadamente o serviço de obras, que deve ficar dentro da vila, e pode ser uma hipótese, e portanto são essas alternativas que andamos a ver. Mas sim, tivemos acesso à chave, e a partir do momento que tivemos acesso à chave, não poderá ser como na escola secundária, que só serve para pagarmos a eletricidade. É óbvio que nós temos o uso, mas estamos aí, como sabem, com um grande problema, que temos um projeto de ampliação da escola primária e jardim de infância. Temos sempre escola primária, primeiro ciclo e jardim de infância. Temos um projeto aprovado com financiamento garantido, cujo o novo bloco a construir está destinado para cima do terreno que é do Estado, pertencente à antiga escola, e portanto isto causa constrangimentos relativamente ao financiamento, e portanto entendemos que se nós já questionamos a STAMO várias vezes sobre aquelas instalações da zona agrária, nunca nos respondem, mas a partir do momento que nos enviou a chave, nós entendemos que é uma autorização para podermos entrar.
0: O Presidente da Câmara apontou ainda o caso da antiga escola secundária de Maçã como exemplo das dificuldades existentes na gestão do património estatal. Segundo José Fernando Martins, o edifício não foi incluído no despacho por não estar formalmente devoluto. No entanto, o município suporta atualmente os encargos com a eletricidade. A situação está também a condicionar o projeto de ampliação da escola básica e do jardim de infância de Maçã. O novo bloco terá financiamento assegurado. Está previsto para um terreno pertencente ao Estado e integrado na antiga escola. A Unidade Local de Saúde da Lesíria, em Santarém, recebeu a primeira sala modular instalada na Península Ibérica para a preparação de medicamentos citotóxicos utilizados em tratamentos oncológicos, num investimento de cerca de 600 mil euros. Em comunicado, a ALS da Lesíria adianta que a nova estrutura, desenvolvida por uma empresa Grifols Engineering, foi entregue na segunda-feira e vai ficar instalada junto aos serviços farmacêuticos do Hospital de Santarém. A operação de transporte e instalação obrigou à redução temporária de lugares de estacionamento no hospital por razões de segurança. Segundo a OLS, a nova sala vai permitir aumentar a capacidade e melhorar as condições de preparação de medicamentos citotóxicos utilizados em tratamentos oncológicos depois de um período de quase 3 anos em que a instituição recorreu diariamente ao Hospital de Torres Novas da Unidade Local de Saúde do Médio Tejo para assegurar este tipo de serviço. Uma arruada contra a localização de uma unidade de produção de biometano em Arges e a Torres Novas vai realizar-se a 18 de setembro no entroncamento. O anúncio foi feito pelas comissões de utentes dos serviços públicos do Médio Tejo. Em comunicado, as comissões justificam a contestação com a proximidade da unidade projetada em relação às zonas habitacionais e reiteram as preocupações relacionadas com o consumo de água, transporte diário de resíduos, circulação de veículos pesados, eventuais impactos na qualidade do ar e linhas de água e os efeitos na qualidade de vida das populações.

0: Os municípios de Tomar e Mação vão receber equipamentos Starlink para assegurar comunicações por satélite em situações de emergência no âmbito do programa governamental criado após as falhas evidenciadas pelas tempestades do início do ano. O Presidente da Câmara de Tomar, Tiago Carrão, disse que o equipamento deverá chegar nos próximos dias à Câmara e às juntas de freguesia daquele concelho. Também o município de Mação recebeu uma indicação que será abrangido por esta primeira vaga de distribuição de equipamentos de comunicação por satélite, de acordo com a informação transmitida pelo Vice-Presidente da Câmara, Pedro Fernandes, na última reunião do Executivo Municipal. O autarca afirmou, contudo, não dispor ainda de informação sobre o número de equipamentos destinados a este concelho. Lá de fora chega a notícia de que um cidadão português foi resgatado com vida no Nepal nas últimas horas, quase uma semana depois da enxurrada que atingiu o país e fez mais de 1000 mortes, revelou o Ministério dos Negócios Estrangeiros. De acordo com a mesma fonte diplomática que cita autoridades do Nepal, duas cidadãs nacionais continuam, no entanto, desaparecidas. Para já, não há mais detalhes sobre o resgate nem estado de saúde do homem de nacionalidade portuguesa. As cheias que atingiram há uma semana no Nepal junto à fronteira com a China provocaram 1.114 mortes e deixaram mais de 3.900 pessoas desaparecidas, de acordo com o balanço provisório divulgado hoje pelas autoridades de gestão de emergências do Nepal. Do lado chinês, a imprensa estatal deu conta de 16 mortos, 546 desaparecidos na região do Tibete, elevando o balanço provisório da catástrofe nos dois países para 1.130 mortos e ainda 4.462 desaparecidos. 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
1: Olá a todos. Estamos em setembro e o agosto já passou. Confesso que odeio setembro. Agosto é como uma euforia. Quem já bebeu uns copos conhece bem a sensação. Desinibição, prazer, confiança, felicidade só porque sim, bem-estar, despreocupação. De repente somos sociáveis, corajosos e divertidos. Ninguém se lembra das responsabilidades. Não há riscos e muito menos consequências. Assim é agosto. Quente, soltinho, bom. Mas depois chega setembro. Setembro é como uma ressaca. E quem já bebeu uns copos a mais também conhece bem a sensação. Quando acaba a festa, aí está ela, a ressaca. Cientificamente, a ressaca são os sintomas que surgem quando o nosso corpo reage à intoxicação de que foi vítima. Náuseas, mal-estar, dor de cabeça, uma sensação inexplicável de desconforto. A ressaca é mesmo o corpo a cobrar os excessos da noite, a cabeça a lembrar-se das decisões duvidosas e a realidade a regressar sem pedir licença. É cansaço, é dor, é arrependimento. Tudo embrulhado numa manhã em que prometemos solenemente nunca mais. Pois, meus amigos, para mim, assim é setembro. Para mim, setembro é a ressaca do verão, é a ressaca do agosto. Para mim, é o pior mês do ano. A diferença é que a dor de cabeça não vem do álcool, vem da realidade. Acabaram as fotografias de pôr inveja, os pôres do sol com filtros, os pés na areia e as promessas deste ano vão mudar de vida ou a constatação que este ano não foi o verão da nossa vida. O sol já perdeu o brilho, os dias estão estranhamente mais curtos e até há mais moscas no ar. Agora voltam os despertadores, o trânsito, as filas, os e-mails, o trabalho. Setembro não presta. Setembro é como aquele chato que nos acorda e diz que já acabou a festa e que há contas por pagar. Felizmente, é só uma vez por ano e só dura 30 dias. Coragem, meus amigos. Depressa terminará. Até à próxima.
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0: Tempo para hoje tem temperaturas de 25 graus no Porto, 30 em Coimbra, 31 em Lisboa, 32 em Faro e Vila de Rei, 34 em Constância, trocamento de Mação, Sardual, Tomar, Torres Novas e Vila Nova da Braquinha, 35 em Santarém e Abrantes. É tudo. Boa tarde.
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0: boa tarde, eu sou a Lourdes Gonçalves e tenho aqui grandes recordações, só para si.
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0: 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Olá, boa tarde. É bom estar aí convosco. 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

0: Muito boa tarde, espero que esteja tudo bem consigo. Eu sou Lourdes Gonçalves e dou-lhe música até às 4 da tarde.
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0: 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Boa tarde, seja muito bem-vindo.
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0: Ora viva muito, boa tarde, eu sou o Lourdes Gonçalves e mais uma vez estou por aqui para lhe dar a melhor música na melhor rádio.
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1: Muito boa tarde, agora 33 graus lá fora. Informação da Meteo Brandes.

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6: Agora passam 2 minutos das 4.
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0: Muito boa tarde, esta é a sua rádio preferida, tenho a certeza. 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É um prazer saber que você está aí desse lado, a ouvir grandes canções.
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0: A 5 de setembro de 1891, faz esta semana 135 anos, foi solenemente inaugurada a linha de caminho de ferro da Beira Baixa, até Castelo Branco. Com a passagem do comboio real, onde seguiam o rei Dom Carlos, a rainha Dona Amélia e outras importantes personalidades do reino. Há já quase 30 anos que o comboio tinha chegado a Abrantes. Mais exatamente em novembro de 1862, pela linha do leste, que fazia a ligação à Espanha. Mas para o comboio avançar para a linha da Beira Baixa, era necessário fazer a travessia do Tejo, o que não era tarefa fácil. Depois de vários estudos e das tradicionais polémicas, ficou decidido que a nova ponte se faria próximo de Abrantes. Contudo, foram necessários 27 anos para que a obra se concretizasse. Finalmente, em maio de 1889, foi dado como concluído o tabuleiro metálico da nova ponte. O acontecimento foi festejado com um animado jantar, servido ali mesmo, em cima do tabuleiro da ponte. O jornal local, A Nova, relata assim o acontecimento. No passado dia 5 de maio, a empresa construtora do caminho de ferro da Beira Baixa e a Sociedade Internacional de Braine-le-Comte, belga, à qual fora confiada a construção da ponte, ofereceram um jantar ao pessoal e a muitos convidados. O jantar realizou-se sobre a ponte, que estava vistosamente embandeirada. Durante o jantar, tocou a banda de caçadores 8, e do lado sul, próximo da entrada, reuniu-se muita gente, improvisando bailes e descantes. Ao jantar, presidiu de um lado o engenheiro Roland, diretor da Sociedade Internacional Belga. À outra cabeceira da mesa, presidiu o engenheiro da Sociedade Belga e autor do referido projeto. O menu, de cozinha francesa, foi servido pelo buffet do entroncamento. Transposto o obstáculo que o Tejo constituía, a linha da Beira Baixa avançou a bom ritmo e 2 anos depois, a 5 de setembro de 1891, era oficialmente inaugurada a passagem do comboio real. Foi a partir daqui que o comboio da Beira Baixa entrou no cancioneiro popular, com o tema tradicional português gravado por vários artistas ao longo dos anos. O comboio da Beira Baixa tem 24 janelas. Mais acima, mais abaixo, meu amor vai numa delas.
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0: E o relógio não para e já marca 4:30 da tarde. 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
3: A Ministra do Ambiente admitiu problemas na implementação do sistema Volt, nomeadamente por causa da deposição de embalagens na via pública, assegurando que as situações identificadas estão a ser analisadas e resolvidas caso a caso. Maria de Palma Ramalho, em declarações aos jornalistas em Bruxelas, após reuniões da Comissão Europeia, salientou que todos os problemas estão a ser vistos.
4: O sistema Volt é tão bem, isso também gostava de clarificar. É um sistema europeu em que vai ser obrigatório todos os países europeus terem esse sistema. Nós fomos o 18º país a implementar esse sistema. Em todos eles, no início, houve perturbações, portanto é um sistema que é complexo, mas é muito útil para reutilizar as garrafas de plástico e tudo o que é latas, portanto...
5: Tem que haver fiscalização.
4: Sim. E todos os problemas estão a ser vistos. Há ainda alguns problemas que foram identificados. Alguns já se resolveram nos grandes eventos, nos grandes festivais. Foi o primeiro dos problemas que se identificou e foi resolvido. Agora, as questões de pessoas que revolvem o lixo e que para tirar e depois para poderem ter algum financiamento através disso está a ser resolvido com alguns a estudar soluções de ter uns recipientes ao lado onde se põem as garrafas. Portanto, todos os problemas, reuniões com o canal Horeca, portanto os hotéis, os restaurantes, que também está a trazer alguns problemas de pôr na prática em operação este sistema. Portanto, caso a caso estamos a resolver. Está esta associação, a SDR, que é uma associação que envolve os grandes produtores, grandes e pequenos, mas a maior parte dos produtores de bebidas, e também os supermercados e o pequeno comércio.
3: De acordo com o governante, está a ser estudada a colocação de recipientes próprios junto aos locais de deposição de resíduos, enquanto estão também a decorrer reuniões com o setor da hotelaria, restauração e similares para ultrapassar dificuldades na aplicação do sistema. O Ministro da Educação, Ciência e Inovação, Fernando Alexandre, admitiu ontem que o país vai continuar a ter de gerir a falta de professores, particularmente no primeiro ciclo, no dia em que foram denunciados 2.620 horários por preencher. Quanto à falta de professores, vamos tê-los durante alguns anos, porque há 4 mil professores a reformarem-se todos os anos, afirmou Fernando Alexandre.
6: A falta dos professores nós vamos tê-la durante alguns anos. Nós temos 4 mil professores a reformarem-se todos os anos. Aquilo que nós já conseguimos resolver é que o professor não falta na sala de aula, porque nós temos instrumentos que permitem compensar o facto de haver no quadro uma vaga por preencher, nomeadamente as horas extraordinárias. Eu volto a recordar que no primeiro semestre de 2026 nós pagámos 20 milhões de euros de horas extraordinárias, precisamente a professores que foram dar as aulas dos professores que ainda não tinham sido substituídos por aposentação ou por doença. E por isso nós teremos sempre, todos os anos e ao longo do ano letivo, falta de professores, porque são milhares que se reformam, são milhares que ficam infelizmente doentes. Tem a ver com a dimensão também da escola pública em Portugal, mas nós temos mecanismos para garantir essa substituição e estamos também a investir no longo prazo com mais formação, com protocolos com as instituições de ensino superior, pagando as bolsas aos estudantes de educação básica, que não pagam a propina, é paga pelo Estado, e por isso é um conjunto de medidas, umas mais de urgência, de curto prazo, e outras mais de longo prazo, que dão resposta a este problema grave e que durante muitos anos foi ignorado. O primeiro ciclo é um problema mais difícil de resolver, mas aquilo que nós temos feito é encontrar soluções, nós, os serviços, não é? As escolas, os problemas acabam por ser sempre resolvidos com os meios que o Ministério dá, mas obviamente no seio das escolas, com a colaboração dos municípios. E a solução que muitas vezes é encontrada é onde não há a desdobrar as turmas, ou seja, de manhã e de tarde, é em alguns casos ter as turmas até ao limite do número de alunos, ou seja, mas as escolas, aquilo que nós temos que garantir é que não há nenhum aluno na escolaridade obrigatória que fique de fora. Isso não pode acontecer e por isso nós temos que dar resposta, e estamos a dar resposta a esse problema.
3: A Federação Nacional dos Professores denunciou que persistem 2.650 horários em oferta de escola que correspondem a mais de 50 mil horas por preencher a poucos dias do início do ano letivo. Em resposta, o ministro salientou que a tutela já conseguiu assegurar que professor não falta na sala de aula. A Unidade Local de Saúde do Médio Tejo acionou, através da Unidade de Saúde Pública, o alerta laranja de saúde pública devido à previsão de temperaturas extremamente elevadas para os próximos dias. Os termómetros deverão ultrapassar os 38 graus na região. A ULS do Médio Tejo alerta para os riscos associados ao episódio de calor extremo, sobretudo entre os grupos mais vulneráveis, como idosos, em particular os que vivem sozinhos ou em locais isolados, bebés, crianças pequenas, pessoas com doenças crónicas, população acamada ou dependente e trabalhadores com atividade no exterior. A exposição prolongada a temperaturas muito elevadas pode provocar desidratação e exaustão pelo calor, além de poder contribuir para a descompensação de doenças crónicas, nomeadamente a diabetes, hipertensão, a insuficiência renal ou respiratória. A Unidade Local de Saúde chama particularmente a atenção para os idosos em situação de isolamento ou sem uma rede familiar próxima. A instituição apela por isso à colaboração da comunidade, pedindo que familiares, vizinhos e conhecidos estejam atentos às pessoas que são mais vulneráveis e que sinalizem situações de isolamento às autoridades locais ou então através da linha SNS 24, número 808-24-24-24, permitindo uma intervenção preventiva. Perante a previsão das temperaturas superiores a 38 graus Celsius, o ULS Médio Tejo deixa várias recomendações à população: evitar a exposição direta ao sol entre as 11 da manhã e as 5 da tarde, beber água ou sumos naturais sem açúcar regularmente, mesmo que não tenha sede, manter os medicamentos a temperaturas inferiores a 25 graus, recorrendo ao frigorífico quando necessário, evitar esforços físicos e deslocações desnecessárias e garantir que os idosos permaneçam sempre que possível em locais frescos e acompanhados. Quanto aos trabalhadores ao ar livre, devem realizar pausas frequentes, procurar locais de sombra e reforçar a proteção solar. O ULS Médio Tejo reforça que os cuidados devem ser mantidos durante o período de temperaturas elevadas, com especial atenção às pessoas mais vulneráveis aos efeitos de calor. E a entrada em alerta laranja de saúde pública no Médio Tejo tem muito a ver com as previsões que o Instituto Português do Mar e da Atmosfera coloca para vários distritos do país. São 11 distritos que vão estar em aviso amarelo esta quinta e sexta-feira, onde se incluem Santarém, Castelo Branco e Porto Alegre, e em algumas zonas do interior do país há mesmo a possibilidade das temperaturas chegarem aos 42 graus Celsius. De acordo com o IPMA, é provável que esta quinta-feira haja também poeiras no norte de África, nas regiões mais a sul do território. Boa tarde.

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5: E agora faltam 20 para as 5. 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

0: Muito boa tarde, seja bem-vindo à Rádio Tagged. Se só agora se ligou, então fique por aí em radiotagged.pt. Por aqui vão passar músicas inesquecíveis nos próximos minutos.
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0: Estamos quase quase a cruzar a hora, mas temos tempo ainda para ouvir mais alguma música.
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4: Muito boa tarde, já estamos com 4 minutos depois das 5. Eu sou o Paulo Delgado, esta é a Rádio Tágit e estamos juntos aqui até bem perto das 20 para ouvir grandes canções.
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0: São agora 12 os minutos que faltam para as 5:30 da tarde. Seja muito bem-vindo. 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

0: só já faltam 29 minutos para as 18. Seja muito bem-vindo à sua rádio.
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1: O relógio não para, faltam apenas 27 minutos para as 6 da tarde.
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Estamos agora a 5 minutos das 6 da tarde. Olá, eu sou o Paulo Delgado, cheguei às 4 e fico ainda até às 20 para lhe dar grandes canções. As suas preferidas estão todas aqui, acredita em mim.

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1: Agora 34 graus, informação Meteo Brantes.
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1: Muito boa tarde. Esta é a Rádio Tagem, a partir de Abrantes para todo o mundo em radiotagem.pt. 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Quer apostar? Seja muito bem-vindo.
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0: E se ainda está a trabalhar a esta hora, desde manhã, anime-se, já passam 16 minutos das 6, certamente está quase na sua hora de saída. Obrigado por estar aí desse lado com a Rádio Tagit, claro que aqui pode encontrar todas as suas músicas preferidas, por isso está em boa companhia. 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
1: Agora são 6:30 da tarde, seja muito bem-vindo à Rádio Tagem, que todas as manhãs começa muito bem às 9 com o Carlos Aparício e o seu 9 e Picos. O programa da manhã da Rádio Tagem que lhe traz muita música e não só. Ligue-se logo de manhã em radiotagem.pt. O Carlos Aparício promete-lhe coisas muito boas. Seja muito bem-vindo, eu sou o Paulo Delgado, estou aqui nas tardes entre as 16 e as 20 e trago-lhe muita música para ouvir.
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4: Estamos a 28 minutos das 19 horas. Boa tarde, seja muito bem-vindo à sua Rádio Tajes.
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1: E atenção às horas, faltam 12 minutos para as 7. Se ainda está a trabalhar, então desejo-lhe um bom trabalho. Obrigado por estar com a sua rádio preferida, a Rádio Tarde, que lhe traz as músicas dos bons velhos tempos. É bom saber que está por aí.
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0: E só já faltam 3 minutinhos para as 7 da tarde aqui na Rádio Tagem. Desejo-lhe uma excelente tarde e espero que esteja tudo bem consigo.
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1: Muito boa tarde. Agora 33 graus lá fora. 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
1: Cinco minutos depois das 7, olá, seja muito bem-vindo. Eu sou o Paulo Delgado, estamos juntos até às 20. Venha daí comigo.
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0: E assim vai acontecendo esta fantástica tarde. Depois das notícias temos muita música para ouvir. Seja bem-vindo. Eu sou o Paulo Delgado e estou por cá até às 20.
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1: E a música não para e o mundo também não. E agora chega a altura de saber o que se passa à nossa volta quando estamos a 28 minutos das 20.
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0: Boa tarde, seja bem-vindo. Em desenvolvimento já a seguir, Governo aprovou o Programa Setorial das Zonas de Aceleração da Implantação de Energias Renováveis. O mapa não é consensual, autarcas são cautelosos nas reações e têm serviços técnicos a estudar o documento. Barquinha mantém a mesma posição, não quer 14% do território para painéis solares, quando já tem um terço alocado a servidões militares. O município de Mação vai ocupar as antigas instalações da Zona Agrária da Vila. Constância e a conclusão do PRR, Sérgio Oliveira diz que o país não estava preparado a nível empresarial para um pacote de obras desta dimensão. Às quartas-feiras, a Opinião tem assinatura e voz quinzenalmente com André Grácio. O desenvolvimento vem já a seguir, fique por aí, tenha uma boa tarde.
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0: Boa tarde, seja bem-vindo. A Ministra do Ambiente admitiu problemas na implementação do sistema Volt, nomeadamente por causa da deposição de embalagens na via pública, assegurando que as situações identificadas estão a ser analisadas e resolvidas caso a caso. Maria da Palma Ramalho, em declarações aos jornalistas em Bruxelas, após reuniões da Comissão Europeia, salientou que todos os problemas estão a ser vistos.
2: O sistema Volt é tão bem, isso também gostava de clarificar. É um sistema europeu em que vai ser obrigatório todos os países europeus terem esse sistema. Nós fomos o 18º país a implementar esse sistema. Em todos eles, no início, houve perturbações, portanto é um sistema que é complexo, mas é muito útil para reutilizar as garrafas de plástico e tudo o que é latas, portanto...
3: Tem que haver fiscalização.
2: Sim. E todos os problemas estão a ser vistos. Há ainda alguns problemas que foram identificados. Alguns já se resolveram nos grandes eventos, nos grandes festivais. Foi o primeiro dos problemas que se identificou e foi resolvido. Agora, as questões de pessoas que revolvem o lixo e que para tirar e depois para poderem ter algum financiamento através disso está a ser resolvido com alguns a estudar soluções de ter uns recipientes ao lado onde se põe as garrafas. Portanto, todos os problemas, reuniões com o canal Horeca, portanto, os hotéis, os restaurantes, que também está a trazer alguns problemas de pôr na prática em operação este sistema. Portanto, caso a caso, estamos a resolver. Está esta associação, a SDR, que é uma associação que envolve os grandes produtores, grandes e pequenos, mas a maior parte dos produtores de bebidas, e também os supermercados e o pequeno comércio.
0: De acordo com o governante, está a ser estudada a colocação de recipientes próprios junto aos locais de deposição de resíduos, enquanto estão também a decorrer reuniões com o setor da hotelaria, restauração e similares para ultrapassar dificuldades na aplicação do sistema. O Ministro da Educação, Ciência e Inovação, Fernando Alexandre, admitiu ontem que o país vai continuar a ter de gerir a falta de professores, particularmente no primeiro ciclo, no dia em que foram denunciados 2.620 horários por preencher. Quanto à falta de professores, vamos tê-los durante alguns anos, porque há 4 mil professores a reformarem-se todos os anos, afirmou Fernando Alexandre.
4: A falta dos professores nós vamos tê-la durante alguns anos. Nós temos 4 mil professores a reformarem-se todos os anos. Aquilo que nós já conseguimos resolver é que o professor não falta na sala de aula, porque nós temos instrumentos que permitem compensar o facto de haver no quadro uma vaga por preencher, nomeadamente as horas extraordinárias. Eu volto a recordar que no primeiro semestre de 2026 nós pagámos 20 milhões de euros de horas extraordinárias, precisamente a professores que foram dar as aulas dos professores que ainda não tinham sido substituídos por aposentação ou por doença. E por isso nós teremos sempre, todos os anos e ao longo do ano letivo, falta de professores, porque são milhares que se reformam, são milhares que ficam infelizmente doentes. Tem a ver com a dimensão também da escola pública em Portugal, mas nós temos mecanismos para garantir essa substituição e estamos também a investir no longo prazo com mais formação, com protocolos com as instituições de ensino superior, pagando as bolsas aos estudantes de educação básica, que não pagam a propina, é paga pelo Estado, e por isso são um conjunto de medidas, umas mais de urgência, de curto prazo, e outras mais de longo prazo, que dão resposta a este problema grave e que durante muitos anos foi ignorado. O primeiro ciclo é um problema mais difícil de resolver, mas aquilo que nós temos feito é encontrar soluções. Nós, os serviços, não é? As escolas, os problemas acabam por ser sempre resolvidos com os meios que o Ministério dá, mas obviamente no seio das escolas, com a colaboração dos municípios. E a solução que muitas vezes é encontrada é onde não há a desdobrar as turmas, ou seja, de manhã e de tarde, é em alguns casos ter as turmas até ao limite do número de alunos, ou seja, mas as escolas, aquilo que nós temos que garantir é que não há nenhum aluno na escolaridade obrigatória que fique de fora. Isso não pode acontecer, e por isso nós temos que dar resposta e estamos a dar resposta a esse problema.
0: A Federação Nacional dos Professores denunciou que persistem 2.650 horários em oferta de escola que correspondem a mais de 50 mil horas por preencher a poucos dias do início do ano letivo. Em resposta, o ministro salientou que a tutela já conseguiu assegurar que professor não falta na sala de aula. O ministro da Educação, Fernando Alexandre, disse também que os candidatos à segunda fase do ensino superior são os mais prejudicados com os atrasos nas correções dos exames, mas, no entanto, confia que as instituições tenham mecanismos para a sua integração.
4: Nas alterações de calendário que nós fizemos, eu diria que este é de facto o efeito mais negativo para um conjunto de alunos que, apesar de tudo, são cerca de 10% dos alunos que entram no ensino superior em Portugal, mas obviamente são importantes. Eu penso que a maioria das instituições vão iniciar as aulas como previsto, aliás não tenho informação em contrário, e as instituições também têm processos de recuperação de aulas para aqueles que vão entrar as duas semanas mais tarde, que vão ser de facto um pouco prejudicados por isso, mas as instituições também estão habituadas, sobretudo aquelas que recebem mais alunos da segunda fase, que normalmente são mais as instituições do interior, a ter preparados mecanismos precisamente para a integração destes alunos que chegam já com o ano letivo a decorrer. É uma decisão que é no âmbito da autonomia das instituições e volto a dizer que afeta um número pequeno de instituições e um número relativamente reduzido de alunos. Mas obviamente as instituições deverão tomar as medidas que permitam compensar, no caso das instituições que comecem o calendário mais cedo, a perda de aprendizagens que pudesse resultar daí. Há outras que eu sei que vão começar um pouco mais tarde e conseguem depois recuperar, ou seja, as aulas depois podem acabar em janeiro em vez de acabar em dezembro, por exemplo.
0: Das 56.228 vagas iniciais na primeira fase, foram colocados 49.991 alunos, mas destes, 4.512 não se inscreveram, pelo que, após reclamações, acabaram por resultar nos mais de 11.112 lugares ainda disponíveis, segundo dados divulgados pelo Instituto para o Ensino Superior. A Unidade Local de Saúde do Médio Tejo acionou, através da Unidade de Saúde Pública, o Alerta Laranja de Saúde Pública, devido à previsão de temperaturas extremamente elevadas para os próximos dias. Os termómetros deverão ultrapassar os 38 graus na região. A OLS do Médio Tejo alerta para os riscos associados ao episódio de calor extremo, sobretudo entre os grupos mais vulneráveis, como idosos, em particular os que vivem sozinhos ou em locais isolados, bebés, crianças pequenas, pessoas com doenças crónicas, população acamada ou dependente e trabalhadores com atividade no exterior. A exposição prolongada a temperaturas muito elevadas pode provocar desidratação e exaustão pelo calor, além de poder contribuir para a descompensação de doenças crónicas, nomeadamente a diabetes, hipertensão, a insuficiência renal ou respiratória. A Unidade Local de Saúde chama particularmente a atenção para os idosos em situação de isolamento ou sem uma rede familiar próxima. A instituição apela por isso à colaboração da comunidade, pedindo que familiares, vizinhos e conhecidos estejam atentos às pessoas que são mais vulneráveis e que sinalizem situações de isolamento às autoridades locais ou então através da linha SNS 24, número 808-24-24-24, permitindo uma intervenção preventiva. Perante a previsão das temperaturas superiores a 38 graus Celsius, o LS Médio Tejo deixa várias recomendações à população: evitar a exposição direta ao sol entre as 11 da manhã e as 5 da tarde, beber água ou sumos naturais sem açúcar regularmente, mesmo que não tenha sede, manter os medicamentos a temperaturas inferiores a 25 graus, recorrendo ao frigorífico quando necessário, evitar esforços físicos e deslocações desnecessárias e garantir que os idosos permaneçam sempre que possível em locais frescos e acompanhados. Quanto aos trabalhadores ao ar livre, devem realizar pausas frequentes, procurar locais de sombra e reforçar a proteção solar. O LIS Médio Tejo reforça que os cuidados devem ser mantidos durante o período de temperaturas elevadas, com especial atenção às pessoas mais vulneráveis aos efeitos de calor. calor. E a entrada em alerta laranja de saúde pública no Médio Tejo tem muito a ver com as previsões que o Instituto Português do Mar e da Atmosfera coloca para vários distritos do país. São 11 distritos que vão estar em aviso amarelo esta quinta e sexta-feira, onde se incluem Santarém, Castelo Branco e Porto Alegre, e em algumas zonas do interior do país há mesmo a possibilidade das temperaturas chegarem aos 42 graus Celsius. De acordo com o IPMA, é provável que esta quinta-feira haja também poeiras no norte de África, nas regiões mais a sul do território. O Governo aprovou o programa para as zonas de aceleração e implantação de energias renováveis, identificando em todo o país áreas consideradas adequadas para centrais solares, fotovoltaicas ou parques eólicos. As áreas agora assinaladas poderão beneficiar de procedimentos ambientais, energéticos e urbanísticos simplificados, depois de serem aferidas à escala municipal e integrados nos respectivos planos diretores municipais. A versão definitiva do mapa verde reduz em 15,5% a área inicialmente identificada no Conselho de Abrantes. Ainda assim, Abrantes ocupa o quarto lugar nacional na componente solar e o terceiro na eólica. A jornalista Patrícia Seixas espreitou a portaria publicada em Diário de República e traz agora os valores que estão previstos no documento.
5: Abrantes continua entre os municípios portugueses com a maior área abrangida pelo chamado Mapa Verde das Energias Renováveis, apesar da redução introduzida na versão definitiva do Programa Setorial das Zonas de Aceleração da Implantação de Energias Renováveis. Os valores constam da resolução do Conselho de Ministros, publicada no Diário da República a 25 de agosto, que aprova o programa e estabelece o modelo territorial das zonas destinadas a acelerar a instalação de projetos de energia solar fotovoltaica e eólica terrestre. Na versão definitiva, Abrantes tem 7.031 hectares identificados para energia solar e 3.543 hectares para energia eólica. Na proposta submetida à consulta pública estavam assinalados 7.781 hectares para solar e 4.735 hectares para eólica. A comparação entre os dois documentos representa uma redução de 749 hectares na componente solar, equivalente a 9,6%, e de 1.191 hectares na eólica, ou 25,2%. Somadas as duas componentes, a área representada no modelo nacional passou de 12.516 para 10.575, menos 1.940 hectares, o que corresponde a uma diminuição de 15,5%. Apesar da redução, Abrantes mantém uma posição de destaque no mapa nacional. De acordo com a resolução do Conselho de Ministros, o Conselho aparece em quarto lugar na área com aptidão para a produção solar fotovoltaica, depois de Mortágua, Castelo Branco e Sertã. Na energia eólica terrestre, Abrantes ocupa o terceiro lugar em área absoluta, sendo ultrapassado apenas pela Chamusca e pela Covilhã. Os 7.031 hectares destinados à componente solar representam 9,84% do território do Conselho, enquanto os 3.543 hectares identificados para energia eólica correspondem a 4,96% da superfície municipal. A soma destas percentagens não significa necessariamente que 14,8% do território de Abrantes esteja abrangido, uma vez que poderão existir áreas com aptidão simultânea para as duas tecnologias. A redução efetuada em Abrantes foi inferior à registada no conjunto do país. Entre a proposta inicial e a versão definitiva, a área nacional para projetos solares diminuiu 58,6% e a destinada à energia eólica caiu 47,2%. Em Abrantes, as reduções ficaram pelos 9,6% e 25,2%, respectivamente. Mas vamos aos números das maiores áreas para energia solar. Na primeira posição aparece o Conselho de Mortágua, com uma área de 9.201 hectares, ou seja, 36,63% do percentagem do Conselho. Na segunda posição, Castelo Branco, com 7.651 hectares, 5,3%. Na terceira posição, a Sertã, com 7.601 hectares, 17,02% de percentagem do Conselho. Na quarta posição aparece então Abrantes, com 7.031 hectares, ou seja, 9,84%. Quinto, com o município de Proença Nova, com 6.328 hectares, ou seja, 16% de percentagem do Conselho. Já no que concerne à as maiores áreas para a energia eólica. Na primeira posição aparece o Conselho da Chamusca com 8.998 hectares, ou seja, 12,06% de percentagem do Conselho. Na segunda posição, a Covilhã, com 4.226 hectares, ou seja, 7,61%. Na terceira posição, o Conselho de Abrantes, com 3.543 hectares, correspondente a 4,96%. Quarto, Castelo Branco, com 3.136 hectares, que corresponde a 2,18% do Conselho. E na quinta posição, Santiago do Cacém, com 2.279 hectares, correspondentes a 2,15%.
0: Os autarcas da região contactados pela Antena Livre não comentaram o plano ou os valores nele definidos. Por um lado, há 2 anos para a sua implementação. Por outro, os serviços técnicos na Generalidade estão a analisar uma portaria de dezenas e dezenas de páginas. Todos salientaram, no entanto, que não há obrigatoriedade de preencher as áreas definidas na portaria. E há mesmo algumas fontes contactadas pela Antena Livre que dizem que estes valores podem ser de aceleração, mas os municípios podem também fazer travão, porque vai depender dos municípios. Manuel Morato, o Presidente da Câmara de Barquinha, mantém a mesma posição já conhecida na consulta pública. 14% de área territorial que estão propostos na portaria não têm obrigatoriamente, nem nunca irá acontecer, passarem para o PDM. Disse o autarca, que explicou numa declaração curta, que o seu concelho já tem 1/3 do território em áreas de servidão militar, onde não é possível fazer o que quer que seja.
6: Ainda é muito cedo para tomar posições definitivas sobre o assunto, até porque o nosso PDM ainda está em trabalho, em execução, e obviamente o reverter isso para o PDM, não, uma coisa não significa taxativamente a outra, ou seja, os 14% que estão propostos nesta portaria não têm que obrigatoriamente, nem nunca irá acontecer, passar para o PDM. De qualquer das formas, importa pôr que a nossa posição inicial, e quando esteve a consulta pública, foi exatamente estarmos contra esta extensa área que é colocada no nosso território. 14% continua a ser uma percentagem muito elevada, tendo em consideração, inclusive, que 1/3 do nosso território está em servidão militar, onde nada disto pode ser feito sem qualquer autorização dos militares, portanto não depende único exclusivamente do município. Por isso, mantenho a posição de que estou contra completamente este tipo de valores, de percentagens para o nosso território. Mas tudo isto ainda é muito cedo para se ter uma posição concreta e definitiva.
0: A portaria e os mapas solar e eólico de todo o país, de todos os concelhos, podem ser consultados em antenalivre.pt. As câmaras municipais terão agora de aferir os limites às zonas à escala local e proceder à integração no plano diretor municipal. As autarquias podem, no entanto, excluir áreas consideradas incompatíveis com o modelo territorial, os usos dos solos, as condicionantes ambientais, o património ou outras restrições. Essas exclusões terão, porém, de ser tecnicamente fundamentadas e sustentadas por cartografia adequada. Mas este mapa, apesar de publicado em Diário da República, não representa a autorização automática para parques solares ou eólicos. Patrícia Seixas.
5: A inclusão de uma determinada área no Programa Setorial das Zonas de Aceleração da Implantação de Energias Renováveis não significa que toda a superfície venha a ser ocupada por painéis solares ou aerogeradores, nem corresponde à aprovação automática de qualquer central. A resolução esclarece que a inclusão de uma parcela numa zona de aceleração de energias renováveis representa uma avaliação estratégica favorável, mas não altera automaticamente a classificação do solo, nem afasta as servidões administrativas, restrições de utilidade pública e restantes regimes legais. Cada projeto continuará sujeito à verificação das condições técnicas, ambientais e territoriais. Se forem identificados impactos ambientais negativos significativos que não tenham sido considerados na avaliação estratégica, o projeto poderá ter de realizar uma avaliação de impacto ambiental. No caso das centrais solares, o procedimento simplificado previsto para estas zonas apenas pode ser aplicado o projeto cuja área ocupada por painéis não ultrapasse os 200 hectares. O programa estabelece ainda uma distância mínima de 500 metros entre diferentes projetos.
0: Os municípios dispõem agora de 90 dias para iniciar o procedimento de alteração ou revisão dos planos territoriais e de 24 meses para publicar essa atualização. A reabilitação da extensão de saúde de Santa Margarida e parte da intervenção no Centro de Saúde de Constância ficaram concluídas no âmbito do Plano de Recuperação e Resiliência. Já as duas maiores intervenções financiadas pelo programa no Conselho de Constância, a Loja do Cidadão e três fogos de habitação a custos acessíveis na Rua Grande, chegaram ao final de agosto ainda em obra. O Presidente da Câmara de Constância, Sérgio Oliveira, acredita, no entanto, que estarão concluídos nos próximos dois meses e que serão encontradas soluções para assegurar o financiamento. Com o PRR a chegar ao final do período previsto para a execução dos investimentos, a 31 de agosto, último, Constância apresenta um balanço com projetos concluídos, mas também com estas principais empreitadas ainda em curso. Em declarações à Antena Livre, o Presidente da Câmara de Constância explicou que ficaram totalmente executadas as intervenções de saúde de Santa Margarida e também no Centro de Saúde de Constância. Sérgio Oliveira diz também que o país não estava preparado para um pacote desta dimensão. Não há empresas para fazer todas as obras que, entretanto, avançaram no terreno.
7: Nós, digamos assim, obras completamente executadas, tivemos a reabilitação da extensão de saúde de Santa Margarida e uma parte do Centro de Saúde em Constância. As duas maiores obras financiadas pelo PRR, portanto, ainda não estão concluídas, que é a Loja do Cidadão e os três focos de habitação a custos acessíveis na Rua Grande, portanto estão com taxas de execução significativas e contamos que estejam concluídas nos próximos dois meses.
0: Em termos de programação ou reprogramação, isto vai aqui implicar alguma necessidade de ajustar as coisas com o próprio programa ou já estaria previsto, enfim, que o programa terminou, mas há aqui financiamento para garantir a conclusão destas obras?
7: Aquilo que nos foi transmitido no que se refere à habitação foi de que, no caso dos nossos três focos de habitação com custos acessíveis, está incluído naquela definição, naquela orientação que o próprio Secretário de Estado da Habitação deu da conclusão substancial da empreitada. Portanto, e a nossa está nesse bolo, portanto, está validado pelo IRU, portanto, e tudo aponta para que exista continuidade no financiamento para concluirmos a intervenção. No que se refere à Loja do Cidadão, portanto, eu não tenho nada, não temos nada ainda formalizado, mas é aquilo que nos foi transmitido pela ARTE, pela Agência para a Reforma do Estado, foi para darmos continuidade à obra, continuarmos a executar a obra que existiria. Com certeza uma solução para que a obra fosse concluída e para que a Loja do Cidadão abrisse ao público.
0: Presidente, este programa fechou, entretanto há um Portugal 2030 para cumprir, mas há também um PTRR que foi lançado a nível nacional pelo governo português. Deste ponto de vista e neste quadro interno já está identificado aquilo que pode vir a ser incluído ou apresentado para financiamento deste PTRR?
7: Nós, na altura em que o Governo desenhou esse programa, nós fizemos chegar os nossos contributos através da CIMT e a CIMT elaborou, digamos assim, um bolo de todos os municípios e enviou para o Governo. Portanto, nós que tínhamos conhecimento nesta fase que existam algumas linhas de financiamento abertas nesse programa, não temos conhecimento disso, portanto, mas que o Governo ainda não criou mecanismos de financiamento para essas intervenções que foram sinalizadas. Relativamente ao PT 2030, portanto, o município já se encontra, digamos assim, com três processos bastante avançados: a eficiência energética da piscina e a fase 1 do ciclo urbano da água, que irão à próxima reunião de Câmara para a adjudicação das empreitadas já. E estamos desse ponto de vista à espera ainda, no âmbito do PT 2030, que abra um novo aviso para a ampliação das zonas industriais, que temos o contrato de empreitada assinado, estamos só mesmo à espera que abra esse aviso para submetermos a candidatura e para avançarmos com a obra. Portanto, nós nestas três intervenções estamos a falar, portanto, do ciclo urbano da água, 1.700.000, fase 1, piscina 500.000 e ampliação da zona industrial mais 500.000. Portanto, estamos a falar de 2.700.000 euros de investimento que terá que ser executado nos próximos anos, para além de que depois temos a fase 2 do ciclo urbano da água, que é mais 1 milhão e tal, temos a reabilitação da igreja matriz. Portanto, o município está empenhado em efetivamente executar o PT 2030 e concluir estes dois investimentos que são fundamentais, que são do PRR, serão sempre do PRR, independentemente da parte final ser financiada por outro instrumento que venha a ser criado. Portanto, para fecharmos este capítulo e podermos avançar em outros capítulos. Portanto, eu tenho dito isto algumas vezes e vou repetir outra vez, nós não nos podemos esquecer. Portanto, e muitas vezes o cidadão comum acha que isto é uma desculpa dos políticos, porque mas a verdade é que o país, acho que todos nós devemos fazer esta reflexão, e esta reflexão, isto não é uma crítica a ninguém, que fique claro, não é uma crítica a ninguém, devemos todos fazer esta reflexão. O país tem em execução, ao mesmo tempo, três instrumentos de financiamento comunitário. O antigo quadro comunitário de apoio, o PRR e o novo quadro comunitário de apoio, que entrou também em funcionamento. E o país não tinha capacidade, a nível, nomeadamente, de construção civil, de mão de obra suficiente, de empresas suficientes para dar resposta à quantidade de obras que foram e concursos que foram lançados.
0: E depois ainda caiu uma tempestade que também veio agravar essa situação, Presidente.
7: Sim, a tempestade veio agravar esta situação. Obviamente que existem aspectos, no caso específico de Constância, da loja do cidadão, que não é apenas só isto, portanto houve ali também questões inerentes ao próprio empreiteiro, que devia ter avançado a outro ritmo e não avançou, e por esse motivo o município também já aplicou duas multas, duas penalidades, uma no montante de 19 mil euros e outra no montante de 15 mil, e se houver mais atrasos continuaremos a aplicar estas multas. Mas é preciso que o país faça uma reflexão disto, é preciso que o país faça uma reflexão a nível da habitação. No caso de Constância, nós temos efetivamente, por um lado, a oferta do mercado privado a crescer no concelho, portanto, a disponibilidade de habitação, mas uma habitação que é um valor alto para aquilo que se pretende e para aquilo que a classe média consegue aceder. Sim. Portanto, nós precisamos de criar uma resposta maior a nível da habitação pública, mas acho que desse ponto de vista o país também deve fazer uma reflexão se tem sentido centralizar tudo no Instituto da Habitação, no Iru, ou porque não criar mecanismos com regras definidas e entregar conforme é feita a distribuição das verbas a nível dos fundos comunitários, portanto, União Europeia, o Governo de CCDR, CIMES, e nas CIMES os Presidentes de Câmara entendem-se conforme é feito, como é que deve ser os critérios de distribuição dos valores, mediante aquelas regras, custo padrão, a casa não pode ter mais do que estes metros quadrados, os materiais de usar têm que ser estes, porque isso facilita muito e tira muita burocracia de um processo que a nível da habitação foi altamente burocrático, e se calhar se nós não tivéssemos tido um processo tão burocrático a nível da habitação, se calhar o país, eu ouvi um número um dia destes, que estavam prontas 26 mil casas, se calhar podíamos ter o dobro deste valor de casas de habitação custos acessíveis disponíveis em Portugal. Portanto, é preciso que o país, agora nestes meses, e sabendo nós que temos em mão o PT 2030, porque também 2030 é já amanhã, não falta assim tanto tempo, é já amanhã, nós estamos já numa corrida contra o tempo para cumprir as exigências que a União Europeia tem sobre a execução deste ano e do próximo ano. Mas é preciso que se pare um bocadinho para pensar que se tiver que responsabilizar mais as autarquias em determinados aspectos, que se responsabilize, dando meios para essa responsabilidade, mas que efetivamente não se centralize, nomeadamente na área da habitação, que é um problema que nós continuamos a ter.
0: Isso foi uma das grandes queixas, Presidente, das câmaras, e foi aqui transversal a todas as câmaras, é o problema da habitação e essa dificuldade depois de articular, ou essa complexidade de articular com o Iru, e quando foi necessário, em alguns casos, em fazer um, dois, três concursos públicos porque não apareceram empreiteiros.
7: Sim, nós, no nosso caso, lançámos um concurso para fazer, embora não me falha, 15 ou 16 fogos, que ficou 4 ou 5 vezes deserto. Não apareceu ninguém para aquele concurso. Não apareceu ninguém, portanto, e isto fez com que, efetivamente, no nosso caso, de habitação a custos acessíveis neste momento, vamos concluir 3 fogos. Portanto, é o que temos. Temos os outros projetos todos prontos para lançar esses 16 ou 17, e temos mais outro projeto finalizado para mais 10 fogos. Portanto, Constância neste momento tem projetos de execução preparados para avançar com entre 25 a 26 fogos de habitação a custos acessíveis. Portanto, estamos apenas à espera que haja alguma luz ao fundo do túnel, alguma indicação a nível nacional de que vai existir esta linha de financiamento, podem-se candidatar aqui e podem avançar com essa questão, mas que não se centralize isto. Portanto, isto não é uma crítica ao IRU, não é nada disso, porque o IRU, com a estrutura de recursos humanos que tem, que aquilo que fomos tomando conhecimento é bastante diminuta, portanto as pessoas esforçaram-se e tentaram fazer o melhor que podiam e que conseguiam com um quadro de pessoal bastante reduzido e com regras muito apertadas e muito rigorosas a esse nível. Portanto, acho que o país tem que fazer uma reflexão, porque efetivamente nós aqui em Constância, e é o país todo, não é só em Constância, portanto, mas nós aqui temos uma vantagem, porque acaba por ser uma vantagem, ou seja, o mercado privado está a investir, estão a ser criadas novas habitações, está a ser criada a propriedade horizontal, quer em Constância, quer num futuro próximo em Montalvo, com muitos fogos, mas efetivamente a valores que não são acessíveis a todas as famílias.
0: Terminado o ciclo PRR, a Câmara de Constância vira agora atenções para o Portugal 2030, onde tem três processos considerados bastante avançados. São eles a primeira fase do ciclo urbano da água, 1,7 milhões de investimento, eficiência energética da piscina, estimada a 500 mil euros, e a ampliação das zonas industriais, também um investimento estimado em cerca de meio milhão de euros. Em Mação, a Câmara está a preparar a utilização das antigas instalações da zona agrária, também conhecida como antiga Drabi, depois de ter recebido a chave do edifício, embora permaneçam dúvidas sobre a formalização da transferência do imóvel do Estado. A situação foi levantada pela vereadora do PSD, Margarida Lopes, na última reunião do Executivo Municipal. A eleita, social-democrata, questionou o Presidente da Câmara sobre a retirada de um mobiliário e outras estruturas existentes naquele edifício, bem como sobre a forma como o município obteve acesso às instalações.
8: Também tive conhecimento de que os serviços da Câmara estiveram a retirar algumas coisas, julgo, como mobiliário e outras estruturas que pudessem lá estar nas instalações da antiga zona agrária. Como é que isto se processou, a questão das chaves, porque as chaves não tinham sido entregues à Câmara, estavam na posse da CCDR, mas entretanto havia aquela questão que não sabiam onde é que estavam as chaves, como é que entretanto foi feito todo este processo, e também de que forma, supostamente, também que alguns serviços da Câmara vão passar para lá, se de facto isto se vai concretizar e em que modo é que vai ser a ocupação do espaço. Se é um contrato com dados, se é um aluguer, se as instalações foram cedidas, se não foram cedidas, como é que tudo isto se processou.
0: Na resposta, o Presidente da Câmara, José Fernando Martins, confirmou que a chave foi entregue ao município e que os serviços já entraram nas instalações a partir do momento em que é entregue a chave e constando o imóvel no despacho de cedência. Entendemos que temos condições para o poder utilizar, afirmou o autarca. José Fernando Martins reconheceu, contudo, que existem situações difusas e obscuras relativamente ao património do Estado existente no concelho, nomeadamente a antiga repartição de finanças, a tesouraria, a zona agrária e as antigas casa de função dos magistrados do Tribunal de Mação.
9: Relativamente à questão da zona agrária, esta questão do património que é do Estado e que está no concelho, como a antiga repartição de finanças, a tesouraria, a zona agrária, os apartamentos das casas de função dos juízes, tudo isto constava do despacho da transferência de competências. Há situações aqui muito difusas e muito obscuras relativamente a estas situações, até porque as casas de função dos juízes constavam desse despacho e depois, à posteriori, já não estão, porque o IRU terá feito qualquer coisa, andamos à procura disso, porque se elas constam no despacho da transferência de competências para a confirmação, e aquilo que diz a lei é que o património que haveria reverteria a favor do município. E, portanto, depois temos o outro problema, que é o do problema da antiga escola secundária, que não constou do despacho, porque estava ocupado, não estava devoluta, porque se estivesse devoluta iria constar do despacho. Portanto, há aqui uma baralhação completa com isto. Relativamente à antiga Drabi, a chave foi-nos entregue e a partir do momento que nos é entregue a chave, entendemos, e constando do despacho, entendemos que temos condições para poder utilizar. Aquilo que fizemos foi tentar perceber, porque estamos em margem, há de vir aqui para breve o projeto da remodelação deste edifício municipal, e aquilo que vamos precisar é de instalar serviços em alguns setores dentro da vila. Quando já falámos aqui até às vezes sobre isso, sobre a perspectiva de colocar grande parte dos serviços no Senfic, mas há serviços principais, nomeadamente o serviço de obras, que deve ficar dentro da vila, e pode ser uma hipótese, e portanto são essas alternativas que andamos a ver. Mas sim, tivemos acesso à chave, e a partir do momento que tivemos acesso à chave, não poderá ser como uma escola secundária que só serve para pagarmos a eletricidade. É óbvio que nós temos o uso, mas estamos aí, como sabem, com um grande problema, que temos um projeto de ampliação da escola primária e jardim de infância. Estamos sempre escola primária, primeiro ciclo e jardim de infância. Temos um projeto aprovado com financiamento garantido, cujo o novo bloco a construir está destinado para cima do terreno que é do Estado, pertencente à antiga escola, e portanto isto causa constrangimentos relativamente ao financiamento. E portanto entendemos que, se nós questionamos a STAMO, já questionamos a STAMO várias vezes sobre aquelas instalações da zona agrária, nunca nos respondem, mas a partir do momento que nos enviou a chave, nós entendemos que é uma autorização para podermos entrar.
0: O Presidente da Câmara apontou ainda o caso da antiga Escola Secundária de Mação como exemplo das dificuldades existentes na gestão do património estatal. Segundo José Fernando Martins, o edifício não foi incluído no despacho por não estar formalmente devoluto. No entanto, o município suporta atualmente os encargos com a eletricidade. A situação está também a condicionar o projeto de ampliação da Escola Básica e do Jardim de Infância de Mação. O novo bloco terá financiamento assegurado, está previsto para um terreno pertencente ao Estado e integrado na antiga escola. A Unidade Local de Saúde da Lesíria, em Santarém, recebeu a primeira sala modular instalada na Península Ibérica para a preparação de medicamentos citotóxicos utilizados em tratamentos oncológicos, num investimento de cerca de 600 mil euros. Em comunicado, a ALS da Lesíria adianta que a nova estrutura, desenvolvida por uma empresa Grifols Engineering, foi entregue na segunda-feira e vai ficar instalada junto aos serviços farmacêuticos do Hospital de Santarém. A operação de transporte e instalação obrigou à redução temporária de lugares de estacionamento no hospital por razões de segurança. Segundo a OLS, a nova sala vai permitir aumentar a capacidade e melhorar as condições

0: transporte diário de resíduos, circulação de veículos pesados, eventuais impactos na qualidade do ar e linhas de água e os efeitos na qualidade de vida das populações. Os municípios de Tomar e Mação vão receber equipamentos Starlink para assegurar comunicações por satélite em situações de emergência no âmbito do programa governamental criado após as falhas evidenciadas pelas tempestades do início do ano. O presidente da Câmara de Tomar, Tiago Carrão, disse que o equipamento deverá chegar nos próximos dias à Câmara e às juntas de freguesia daquele concelho. Também o município de Mação recebeu uma indicação que será abrangido por esta primeira vaga de distribuição de equipamentos de comunicação por satélite, de acordo com a informação transmitida pelo vice-presidente da Câmara, Pedro Fernandes, na última reunião do Executivo Municipal. O autarca afirmou, contudo, não dispor ainda de informação sobre o número de equipamentos destinados a este concelho. 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
1: Olá a todos. Estamos em setembro e o agosto já passou. Confesso que odeio setembro. Agosto é como uma euforia. Quem já bebeu uns copos conhece bem a sensação. Desinibição, prazer, confiança, felicidade só porque sim, bem-estar, despreocupação. De repente somos sociáveis, corajosos e divertidos. Ninguém se lembra das responsabilidades. Não há riscos e muito menos consequências. Assim é agosto. Quente, soltinho, bom. Mas depois chega setembro. Setembro é como uma ressaca. E quem já bebeu uns copos a mais também conhece bem a sensação. Quando acaba a festa, aí está ela, a ressaca. Cientificamente, a ressaca são os sintomas que surgem quando o nosso corpo reage à intoxicação de que foi vítima. Náuseas, mal-estar, dor de cabeça, uma sensação inexplicável de desconforto. A ressaca é mesmo o corpo a cobrar os excessos da noite, a cabeça a lembrar-se das decisões duvidosas e a realidade a regressar sem pedir licença. É cansaço, é dor, é arrependimento. Tudo embrulhado numa manhã em que prometemos solenemente nunca mais. Pois, meus amigos, para mim, assim é setembro. Para mim, setembro é a ressaca do verão, é a ressaca do agosto. Para mim, é o pior mês do ano. A diferença é que a dor de cabeça não vem do álcool, vem da realidade. Acabaram as fotografias de pôr inveja, os pôres do sol com filtros, os pés na areia e as promessas deste ano vão mudar de vida ou a constatação que este ano não foi o verão da nossa vida. O sol já perdeu o brilho. Os dias estão estranhamente mais curtos e até há mais moscas no ar. Agora voltam os despertadores, o trânsito, as filas, os e-mails, o trabalho. Setembro não presta. Setembro é como aquele chato que nos acorda e diz que já acabou a festa e que há contas por pagar. Felizmente, é só uma vez por ano e só dura 30 dias. Coragem, meus amigos. Depressa terminará. Até à próxima.
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0: Esta quinta-feira vamos ter uma previsão, de acordo com o Instituto Português do Mar e da Atmosfera, de subida das temperaturas, principalmente da temperatura máxima, com céu limpo em todo o território nacional, mas também poeiras em suspensão na zona sul do país. As máximas deverão ser de 28 graus no Porto, 34 em Faro, 36 em Coimbra, 38 em Vila de Rei, 39 em Lisboa e Mação e depois 40 em Cerdo Alto, Mar, Torres Novas e Barquinha, 41 em Constância e Santarém, 42 em Abrantes e no Hidrum. Vai fazer calor, tenha cuidado. Boa tarde.
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0: E cá estou eu a dar-lhe música novamente. O meu nome é Joana Ramos e espero que goste das músicas que hoje partilho consigo e que nos fazem voltar aos bons velhos tempos.

E se há uma música especial na sua vida, pode ter a certeza que a qualquer momento a vai ouvir aqui na Tágid. Espero que a playlist que escolhi para esta noite seja do seu agrado. Deixe-se ficar desse lado connosco. Obrigada pela sua companhia.

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3: Só na tarde lhe damos a música que já não houve em mais lado nenhum. Eu escolhi um par delas para ouvirmos juntos no início de cada noite. Fique por aí para as recordarmos juntos. E depois da meia-noite pode continuar bem ligado ao longo da madrugada com o Luís Barbosa até às 4 da manhã. 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Vai ver que vai valer a pena estar ligado connosco.

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0: Boa noite, está com a Tágide em www.radiotágide.pt. Para além das grandes músicas que trago para si, pode também espreitar as últimas notícias regionais, nacionais, internacionais e ainda do mundo da música no nosso site com o carimbo da Media One. Seja muito bem-vindo.
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0: Na Rádio dos Bons Velhos Tempos passam todas as músicas da sua vida. Obrigada por estar aí comigo. Tenha uma excelente noite.
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3: A Unidade Local de Saúde do Médio Tejo acionou, através da Unidade de Saúde Pública, o alerta laranja de saúde pública devido à previsão de temperaturas extremamente elevadas para os próximos dias. Os termómetros deverão ultrapassar os 38 graus na região. A ULS do Médio Tejo alerta para os riscos associados ao episódio de calor extremo, sobretudo entre os grupos mais vulneráveis, como idosos, em particular os que vivem sozinhos ou em locais isolados, bebés, crianças pequenas, pessoas com doenças crónicas, população acamada ou dependente e trabalhadores com atividade no exterior. A exposição prolongada a temperaturas muito elevadas pode provocar desidratação e exaustão pelo calor, além de poder contribuir para a descompensação de doenças crónicas, nomeadamente a diabetes, hipertensão, a insuficiência renal ou respiratória. A Unidade Local de Saúde chama particularmente a atenção para os idosos em situação de isolamento ou sem uma rede familiar próxima. A instituição apela por isso à colaboração da comunidade, pedindo que familiares, vizinhos e conhecidos estejam atentos às pessoas que são mais vulneráveis e que sinalizem situações de isolamento às autoridades locais ou então através da linha SNS 24, número 808-24-24-24, permitindo uma intervenção preventiva. Perante a previsão das temperaturas superiores a 38 graus Celsius, o ULS Médio Tejo deixa várias recomendações à população: evitar a exposição direta ao sol entre as 11 da manhã e as 5 da tarde, beber água ou sumos naturais sem açúcar regularmente, mesmo que não tenha sede, manter os medicamentos a temperaturas inferiores a 25 graus, recorrendo ao frigorífico quando necessário, evitar esforços físicos e deslocações desnecessárias e garantir que os idosos permaneçam sempre que possível em locais frescos e acompanhados. Quanto aos trabalhadores ao ar livre, devem realizar pausas frequentes, procurar locais de sombra e reforçar a proteção solar. A ULS Médio Tejo reforça que os cuidados devem ser mantidos durante o período de temperaturas elevadas, com especial atenção às pessoas mais vulneráveis aos efeitos de calor. E a entrada em alerta laranja de saúde pública no Médio Tejo tem muito a ver com as previsões que o Instituto Português do Mar e da Atmosfera coloca para vários distritos do país. São 11 distritos que vão estar em aviso amarelo esta quinta e sexta-feira, onde se incluem Santarém, Castelo Branco e Porto Alegre, e em algumas zonas do interior do país há mesmo a possibilidade das temperaturas chegarem aos 42 graus Celsius. De acordo com o IPMA, é provável que esta quinta-feira haja também poeiras no norte de África, nas regiões mais a sul do território. A Ministra do Ambiente admitiu problemas na implementação do sistema Volt, nomeadamente por causa da deposição de embalagens na via pública, assegurando que as situações identificadas estão a ser analisadas e resolvidas caso a caso. Maria de Palma Ramalho, em declarações aos jornalistas em Bruxelas, após reuniões da Comissão Europeia, salientou que todos os problemas estão a ser vistos.
4: O sistema Volt é tão bem, isso também gostava de clarificar. É um sistema europeu em que vai ser obrigatório todos os países europeus terem esse sistema. Nós fomos o 18º país a implementar esse sistema. Em todos eles, no início, houve perturbações, portanto é um sistema que é complexo, mas é muito útil para reutilizar as garrafas de plástico e tudo o que é latas, portanto...
5: Tem que haver fiscalização.
4: Sim. E todos os problemas estão a ser vistos. Há ainda alguns problemas que foram identificados, alguns já se resolveram nos grandes eventos, nos grandes festivais. Foi o primeiro dos problemas que se identificou e foi resolvido. Agora, as questões de pessoas que revolvem o lixo e que, para tirar e depois para poderem ter algum financiamento através disso, está a ser resolvido com alguns a estudar soluções de ter uns recipientes ao lado onde se põem as garrafas. Portanto, todos os problemas reuniões com o canal Horeca, portanto os hotéis, os restaurantes, que também está a trazer alguns problemas de pôr na prática em operação este sistema. Portanto, caso a caso, estamos a resolver. Está esta associação, a SDR, que é uma associação que envolve os grandes produtores, grandes e pequenos, mas a maior parte dos produtores de bebidas, e também os supermercados e o pequeno comércio.
3: De acordo com o governante, está a ser estudada a colocação de recipientes próprios junto aos locais de deposição de resíduos, enquanto estão também a decorrer reuniões com o setor da hotelaria, restauração e similares para ultrapassar dificuldades na aplicação do sistema. O Ministro da Educação, Ciência e Inovação, Fernando Alexandre, admitiu ontem que o país vai continuar a ter de gerir a falta de professores, particularmente no primeiro ciclo, no dia em que foram denunciados 2.620 horários por preencher. Quanto à falta de professores, vamos tê-los durante alguns anos, porque há 4 mil professores a reformarem-se todos os anos, afirmou Fernando Alexandre.
6: A falta dos professores nós vamos tê-la durante alguns anos, nós temos 4 mil professores a reformarem-se todos os anos. Aquilo que nós já conseguimos resolver é que o professor não falta na sala de aula, porque nós temos instrumentos que permitem compensar o facto de haver no quadro uma vaga por preencher, nomeadamente as horas extraordinárias. Eu volto a recordar que no primeiro semestre de 2026 nós pagámos 20 milhões de euros de horas extraordinárias, precisamente a professores que foram dar as aulas dos professores que ainda não tinham sido substituídos por aposentação ou por doença. E por isso nós teremos sempre, todos os anos e ao longo do ano letivo, falta de professores, porque são milhares que se reformam, são milhares que ficam infelizmente doentes. Tem a ver com a dimensão também da escola pública em Portugal, mas nós temos mecanismos para garantir essa substituição e estamos também a investir no longo prazo com mais formação, com protocolos com as instituições de ensino superior, pagando as bolsas aos estudantes de educação básica, que não pagam a propina, é paga pelo Estado, e por isso é um conjunto de medidas, umas mais de urgência, de curto prazo, e outras mais de longo prazo, que dão resposta a este problema grave e que durante muitos anos foi ignorado. O primeiro ciclo é um problema mais difícil de resolver, mas aquilo que nós temos feito é encontrar soluções. Nós, os serviços, não é? As escolas, os problemas acabam por ser sempre resolvidos com os meios que o Ministério dá, mas obviamente no seio das escolas, com a colaboração dos municípios. E a solução que muitas vezes é encontrada é onde não há, é desdobrar as turmas, ou seja, de manhã e de tarde, é em alguns casos ter as turmas até ao limite do número de alunos, ou seja, mas as escolas, aquilo que nós temos que garantir é que não há nenhum aluno na escolaridade obrigatória que fique de fora. Isso não pode acontecer, e por isso nós temos que dar resposta, e estamos a dar resposta a esse problema.
3: A Federação Nacional dos Professores denunciou que persistem 2.650 horários em oferta de escola que correspondem a mais de 50 mil horas por preencher a poucos dias do início do ano letivo. Em resposta, o Ministro salientou que a tutela já conseguiu assegurar que professor não falta na sala de aula. Uma arruada contra a localização de uma unidade de produção de biometano em Arges e a Torres Novas vai realizar-se a 18 de setembro no entroncamento. O anúncio foi feito pelas comissões de utentes dos serviços públicos do Médio Tejo. Em comunicado, as comissões justificam a contestação com a proximidade da unidade projetada em relação às zonas habitacionais e reiteram as preocupações relacionadas com o consumo de água, transporte diário de resíduos, circulação de veículos pesados, eventuais impactos na qualidade do ar e linhas de água e os efeitos na qualidade de vida das populações. Os municípios de Tomar e Mação vão receber equipamentos Starlink para assegurar comunicações por satélite em situações de emergência no âmbito do programa governamental criado após as falhas evidenciadas pelas tempestades do início do ano. O Presidente da Câmara de Tomar, Tiago Carrão, disse que o equipamento deverá chegar nos próximos dias à Câmara e às juntas de freguesia daquele concelho. Também o município de Mação recebeu uma indicação que será abrangido por esta primeira vaga de distribuição de equipamentos de comunicação por satélite, de acordo com a informação transmitida pelo Vice-Presidente da Câmara, Pedro Fernandes, na última reunião do Executivo Municipal. O autarca afirmou, contudo, não dispor ainda de informação sobre o número de equipamentos destinados a este concelho. Para o final, o tempo para esta quinta-feira, céu limpo em todo o território nacional, e tomo particularmente atenção para a presença de poeiras em suspensão, principalmente no sul do território nacional. As máximas essas vão ser bem altas, com, e em sentido inverso, 42 graus é a máxima prevista para Abrantes e Entroncamento, 41 para Santarém e Constância, 40 para Sardual, Tomar, Torres Novas e Vila Nova da Barquinha, 39 para Lisboa e Mação, 38 para Vila de Rei. É tudo quanto a notícias, fico por aí, que fica bem. Boa noite.

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0: Entre as 20 e as 24 horas ofereço-lhe a minha companhia, a minha e a de grandes recordações e clássicos da música dos bons velhos tempos. Eu sou a Joana Ramos e tenho muito gosto em estar aqui na rádio e ter a sua companhia aí desse lado. Estamos ligados por um clique em radiotagido.pt.
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0: Se é boa música que procura ouvir esta noite, deixe-me que lhe diga que preparei para hoje uma grande seleção musical. Está, portanto, no sítio certo para passar uma noite fantástica com músicas extraordinárias. Muito obrigada por estar connosco. Fique por aí.
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5: E que bom que é recordar grandes músicas e o melhor ainda é recordá-las consigo. Boa noite, seja bem-vindo. Esta é a Tágide, a rádio dos bons velhos tempos. Vale a pena continuar bem ligado em radiotágide.pt a ouvir músicas assim.

0: E cá estou eu a dar boa música. O meu nome é Joana Ramos e espero que goste das músicas que hoje partilho consigo e que nos fazem voltar aos bons velhos tempos. Obrigada por estar desse lado.
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0: E se há uma música especial na sua vida, pode ter a certeza que a qualquer momento a vai ouvir aqui hoje, na Tágido. Espero que a playlist que escolhi para esta noite seja mesmo do seu agrado. Deixe-se ficar desse lado connosco. Boa noite.
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0: E é mesmo só aqui na Tágido que consegue ouvir músicas que já não tocam em mais lado nenhum. Algumas, aposto, já quase não se lembrava delas. Faça-nos companhia, porque ainda há muito mais para ouvir.
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1: Seja bem-vindo à emissão da Rádio dos Bons Velhos Tempos. 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

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Muito boa noite.

0: E assim caminhamos juntos nesta noite com muita música. É bom ter a sua companhia aí desse lado. Boa noite, seja muito bem-vinda à Tágide, a rádio dos bons velhos tempos.
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2: Seja muito bem-vindo à Rádio dos Bons Velhos Tempos. Sabe que aqui, a qualquer instante, irá de certeza tocar aquela música de que tanto gosta e que já não ouvia há tanto tempo. Só em radiotagido.pt pode ouvir estas recordações. Deixe-se ficar por aí. A mim também me sabe bem a sua companhia.

Espero que lhe saiba tão bem assim ouvir as músicas que trouxe para esta noite, como me sabe a mim passá-las e ouvi-las aqui deste lado. Foram escolhidas a dedo para lhe fazer a melhor companhia possível. Obrigada por estar desse lado. 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
3: Espero que lhe saiba tão bem assim ouvir as músicas que trouxe para esta noite, como sabe a mim passá-las e ouvi-las aqui deste lado. Foram escolhidas a dedo para lhe fazer a melhor companhia possível. Tenha uma boa noite de trabalho, se for o caso. E se não for, bom descanso. Boa noite.
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0: 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E eu sei que também gosta. Por isso, fique por aí e faça-me companhia em mais esta madrugada na Rádio dos Bons Velhos Tempos.
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3: A Unidade Local de Saúde do Médio Tejo acionou, através da Unidade de Saúde Pública, o alerta laranja de saúde pública devido à previsão de temperaturas extremamente elevadas para os próximos dias. Os termómetros deverão ultrapassar os 38 graus na região. A ULS do Médio Tejo alerta para os riscos associados ao episódio de calor extremo, sobretudo entre os grupos mais vulneráveis, como idosos, em particular os que vivem sozinhos ou em locais isolados, bebés, crianças pequenas, pessoas com doenças crónicas, população acamada ou dependente e trabalhadores com atividade no exterior. A exposição prolongada a temperaturas muito elevadas pode provocar desidratação e exaustão pelo calor, além de poder contribuir para a descompensação de doenças crónicas, nomeadamente a diabetes, hipertensão, a insuficiência renal ou respiratória. A Unidade Local de Saúde chama particularmente a atenção para os idosos em situação de isolamento ou sem uma rede familiar próxima. A instituição apela por isso à colaboração da comunidade, pedindo que familiares, vizinhos e conhecidos estejam atentos às pessoas que são mais vulneráveis e que sinalizem situações de isolamento às autoridades locais ou então através da linha SNS 24, número 808-24-24-24, permitindo uma intervenção preventiva. Perante a previsão das temperaturas superiores a 38 graus Celsius, o ULS Médio Tejo deixa várias recomendações à população: evitar a exposição direta ao sol entre as 11 da manhã e as 5 da tarde, beber água ou sumos naturais sem açúcar regularmente, mesmo que não tenha sede, manter os medicamentos a temperaturas inferiores a 25 graus, recorrendo ao frigorífico quando necessário, evitar esforços físicos e deslocações desnecessárias e garantir que os idosos permaneçam sempre que possível em locais frescos e acompanhados. Quanto aos trabalhadores ao ar livre, devem realizar pausas frequentes, procurar locais de sombra e reforçar a proteção solar. A ULS Médio Tejo reforça que os cuidados devem ser mantidos durante o período de temperaturas elevadas, com especial atenção às pessoas mais vulneráveis aos efeitos de calor. E a entrada em alerta laranja de saúde pública no Médio Tejo tem muito a ver com as previsões que o Instituto Português do Mar e da Atmosfera coloca para vários distritos do país. São 11 distritos que vão estar em aviso amarelo esta quinta e sexta-feira, onde se incluem Santarém, Castelo Branco e Porto Alegre, e em algumas zonas do interior do país há mesmo a possibilidade das temperaturas chegarem aos 42 graus Celsius. De acordo com o IPMA, é provável que esta quinta-feira haja também poeiras no norte de África, nas regiões mais a sul do território. A Ministra do Ambiente admitiu problemas na implementação do sistema Volt, nomeadamente por causa da deposição de embalagens na via pública, assegurando que as situações identificadas estão a ser analisadas e resolvidas caso a caso. Maria de Palma Ramalho, em declarações aos jornalistas em Bruxelas, após reuniões da Comissão Europeia, salientou que todos os problemas estão a ser vistos.
4: O sistema Volt é tão bem, isso também gostava de clarificar. É um sistema europeu em que vai ser obrigatório todos os países europeus terem esse sistema. Nós fomos o 18º país a implementar esse sistema. Em todos eles, no início, houve perturbações, portanto é um sistema que é complexo, mas é muito útil para reutilizar as garrafas de plástico e tudo o que é latas, portanto...
5: Tem que haver fiscalização.
4: Sim, e todos os problemas estão a ser vistos. Há ainda alguns problemas que foram identificados. Alguns já se resolveram nos grandes eventos, nos grandes festivais. Foi o primeiro dos problemas que se identificou e foi resolvido. Agora, as questões de pessoas que revolvem o lixo e que para tirar e depois para poderem ter algum financiamento através disso está a ser resolvido com alguns a estudar soluções de ter uns recipientes ao lado onde se põem as garrafas. Portanto, todos os problemas, reuniões com o canal Horeca, portanto, os hotéis, os restaurantes, que também está a trazer alguns problemas de pôr na prática em operação este sistema. Portanto, caso a caso estamos a resolver. Está esta associação, a SDR, que é uma associação que envolve os grandes produtores, grandes e pequenos, mas a maior parte dos produtores de bebidas, e também os supermercados e o pequeno comércio.
3: De acordo com o governante, está a ser estudada a colocação de recipientes próprios junto aos locais de deposição de resíduos, enquanto estão também a decorrer reuniões com o setor da hotelaria, restauração e similares para ultrapassar dificuldades na aplicação do sistema. O Ministro da Educação, Ciência e Inovação, Fernando Alexandre, admitiu ontem que o país vai continuar a ter de gerir a falta de professores, particularmente no primeiro ciclo, no dia em que foram denunciados 2.620 horários por preencher. Quanto à falta de professores, vamos tê-los durante alguns anos, porque há 4 mil professores a reformarem-se todos os anos, afirmou Fernando Alexandre.
5: A falta dos professores nós vamos tê-la durante alguns anos, nós temos 4 mil professores a reformarem-se todos os anos. Aquilo que nós já conseguimos resolver é que o professor não falta na sala de aula, porque nós temos instrumentos que permitem compensar o facto de haver no quadro uma vaga por preencher, nomeadamente as horas extraordinárias. Eu volto a recordar que no primeiro semestre de 2026 nós pagámos 20 milhões de euros de horas extraordinárias, precisamente a professores que foram dar as aulas dos professores que ainda não tinham sido substituídos por aposentação ou por doença. E por isso nós teremos sempre, todos os anos e ao longo do ano letivo, falta de professores, porque são milhares que se reformam, são milhares que ficam infelizmente doentes. Tem a ver com a dimensão também da escola pública em Portugal, mas nós temos mecanismos para garantir essa substituição e estamos também a investir no longo prazo com mais formação, com protocolos com as instituições de ensino superior, pagando as bolsas aos estudantes de educação básica, que não pagam a propina, é paga pelo Estado. E por isso são um conjunto de medidas, umas mais de urgência, de curto prazo, e outras mais de longo prazo, que dão resposta a este problema grave e que durante muitos anos foi ignorado. O primeiro ciclo é um problema mais difícil de resolver, mas aquilo que nós temos feito é encontrar soluções. Nós, os serviços, não é? As escolas, os problemas acabam por ser sempre resolvidos com os meios que o Ministério dá, mas obviamente no seio das escolas, com a colaboração dos municípios. E a solução que muitas vezes é encontrada é onde não há a desdobrar as turmas, ou seja, de manhã e de tarde, é em alguns casos ter as turmas até ao limite do número de alunos, ou seja, mas as escolas, aquilo que nós temos que garantir é que não há nenhum aluno na escolaridade obrigatória que fique de fora. Isso não pode acontecer, e por isso nós temos que dar resposta, e estamos a dar resposta a esse problema.
3: A Federação Nacional dos Professores denunciou que persistem 2.650 horários em oferta de escola que correspondem a mais de 50 mil horas por preencher a poucos dias do início do ano letivo. Em resposta, o ministro salientou que a tutela já conseguiu assegurar que professor não falta na sala de aula. Uma arruada contra a localização de uma unidade de produção de biometano em Arges e a Torres Novas vai realizar-se a 18 de setembro no entroncamento. O anúncio foi feito pelas comissões de utentes dos serviços públicos do Médio Tejo. Em comunicado, as comissões justificam a contestação com a proximidade da unidade projetada em relação às zonas habitacionais e reiteram as preocupações relacionadas com o consumo de água, transporte diário de resíduos, circulação de veículos pesados, eventuais impactos na qualidade do ar e linhas de água e os efeitos na qualidade de vida das populações. Os municípios de Tomar e Mação vão receber equipamentos Starlink para assegurar comunicações por satélite em situações de emergência no âmbito do programa governamental criado após as falhas evidenciadas pelas tempestades do início do ano. O presidente da Câmara de Tomar, Tiago Carrão, disse que o equipamento deverá chegar nos próximos dias à Câmara e às juntas de freguesia daquele concelho. Também o município de Mação recebeu uma indicação que será abrangido por esta primeira vaga de distribuição de equipamentos de comunicação por satélite, de acordo com a informação transmitida pelo vice-presidente da Câmara, Pedro Fernandes, na última reunião do Executivo Municipal. O autarca afirmou, contudo, não dispor ainda de informação sobre o número de equipamentos destinados a este concelho. Para o final, o tempo para esta quinta-feira, céu limpo do território nacional e tome particularmente atenção para a presença de poeiras em suspensão, principalmente no sul do território nacional. As máximas essas vão ser bem altas com, e em sentido inverso, 42 graus é a máxima prevista para Abrantes e Entroncamento, 41 para Santarém e Constância, 40 para Cerdo Alto, Mar, Torres Novas e Vila Nova da Barquinha, 39 para Lisboa e Mação, 38 para Vila de Rei. É tudo quanto a notícias, fique por aí que fica bem. Boa noite.

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0: Só na tarde lhe damos a ouvir músicas que já não ouvem mais lado nenhum. Eu escolhi um par delas para ouvirmos esta noite. Fique por aí para as recordarmos juntos.
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